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4: Inglaterra e Argentina se enfrentam nesta quarta-feira pela fase semifinal da Copa e o duelo entre argentinos e ingleses é cheio de rivalidade dentro e fora de campo. Por isso gera preocupação das autoridades. A FIFA reforçou que trabalha em colaboração com as autoridades locais, administrações dos estádios e todos os envolvidos para garantir a segurança dos jogos e também da cidade sede. Assim como ocorreu até agora, estarão em vigor medidas de segurança abrangentes e robustas com equipes experientes responsáveis pela execução. Inglaterra e Argentina se enfrentam nesta quarta-feira em Atlanta, definindo o segundo finalista e passado esse jogo, todas as atenções já estarão voltadas para o final de semana, porque sábado, disputa do terceiro lugar e domingo, a grande final do Mundial. Edson Rufino para o Momento da Copa.
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8: 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Tá na Gazeta, tá legal. Max William por aqui pra te fazer companhia até a meia-noite, até as 10, o Special Night no ar. E às 10 da noite tem o nosso Gazeta Romance. Aumenta o volume, vem comigo e já já tem o nosso Enigma da Múmia valendo rodízio pra Casa da Pizza.

0: na Gazeta, tá legal, 8h19, pra você que tá ligado na Gazeta, ouvimos aqui no nosso Special Night, três músicas boas pra você que tá ligado aqui na Gazeta, ouvimos Fred Fabrício, Te Amar Meu Talento Ainda, Tiaguinho, Pensamentos Intrusivos e o Tony Garcia aqui na sua Gazeta, só música boa, do jeito que você gosta, é beleza, vamos lá, cada uma. 8h19 agora, tá na hora do que, Max William? Tá na hora do nosso Enigma da Múmia valendo rodízio pra Casa da Pizza na Avenida General Melo.
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0: pessoal, muito boa noite. Estamos chegando aqui no Special Night nesta terça-feira, hoje, 14 de julho. Boa noite para você, ouvinte legal aí na sintonia, que tá em casa, no carro, no trabalho, na internet. E boa noite para ele, Max William, o garoto aqui do horário. Tudo bem, Max?
1: Tudo ótimo, Múmia. Muito boa noite para você também, Múmia.
0: Maravilha, Max William. Hoje não vi nada na internet, não vi nada. E queria saber aí quem ganhou. Foi a França ou foi a Espanha, hein?
1: Opa, foi a Espanha, Múmia. A Espanha deu um baile na França
0: muito
1: hoje.
0: Muito bem, tá rolando a Copa do Mundo. Amanhã tem Inglaterra e Argentina. Max vai torcer pra Argentina, né, Max?
1: Eu não, vou torcer pra Inglaterra. Vai da Inglaterra.
0: Maravilha, pessoal. Vamos para o nosso enigma da terça-feira. Atenção, vamos lá. Eu sou seu irmão, mas você não é meu irmão. Como será que isso é possível? Pensando, participando, já voltamos. Até já!
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1: Tá na Gazeta, tá legal, tá no ar aqui a nossa super sequência. Bora curtir três músicas boas de Imagine Dragons aqui na sua Gazeta. Então, ó, aumenta o volume, a super sequência tá no ar.

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0: Tá na Gazeta, tá legal, só música boa do jeito que você gosta. Ouvimos três músicas boas aqui na Super Sequência. Imagine Dragons, pra você que tá ligado na Gazeta. Agora 8h32, e aí, já mandou seu recado? Ainda não? Manda aí, 65999872045. Manda texto, manda áudio, todo mundo mandando áudio. Ó, tá na sintonia, ouvindo a Gazeta, Daiane Borges. Oi, Daiane, ótima noite pra você, obrigado pela companhia, curtindo o nosso Special Night, que segue até às 10 da noite. Às 10 tem o nosso Gazeta Romance, o programa mais romântico do rádio brasileiro. E agora tá na hora de deixar você muito bem informado no nosso Gazeta Express. E você confere comigo em mais uma edição do nosso Gazeta Express. Inscrições do FIES do segundo semestre começam nesta terça-feira. Gazeta Express. Começaram hoje as inscrições para o processo seletivo do FIES do segundo semestre de 2026. Os interessados devem se inscrever até o dia 17 de julho por meio do portal Acesso Único, que é o acessounico.mec.gov.br/FIES. O FIES é um programa de financiamento para estudantes em instituições de ensino superior privadas. De acordo com o Ministério da Educação, cerca de 45 mil vagas serão ofertadas na edição. Mas atenção, diferentemente do ProUni, o programa não oferece bolsas de estudos, e sim um empréstimo. Depois de concluir a graduação, o candidato deverá quitar a dívida em parcelas proporcionais à sua renda. Podem se inscrever os candidatos que tenham participado do Enem a partir da edição de 2010, ter obtido média igual ou maior que 450 pontos, considerando as 5 provas, não ter tirado nota zero na prova de redação, ter renda bruta familiar mensal per capita até 3 salários mínimos, R$4.863, em 2026. O processo seletivo do FIES inclui a reserva de 50% das vagas para estudantes com renda familiar por pessoa de até 1.000 salário mínimo, R$810, e com inscrição ativa no CAD Único, e o resultado será divulgado no dia 30 de julho. Da redação de Thalita Rocha para o Gazeta Express.
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7: O ex-primeiro-ministro espanhol Mariano Rajoy, que esteve no cargo entre 2011 e 2018, afirmou ao jornal local El Debate que a equipe francesa tem um plantel de altíssimo nível, mas sem franceses. Pedro Sánchez, atual primeiro-ministro da Espanha, definiu as declarações como xenofóbicas. A imprensa classificou o comentário ofensivo aos jogadores da França. Pedro Sánchez foi às redes sociais para manifestar as falas de seu antecessor. A Espanha é de quem a ama e a trabalha, não de quem a envergonha com declarações xenofóbicas. França, nos vemos nas semifinais. Que vença o melhor e que perca o racismo. Weber Lima para o Momento da Copa.
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0: Maravilha, chegamos no segundo bloco do nosso Enigma da Múmia da terça-feira maravilhosa. A galerinha participando em peso, enviando mensagem de texto e áudio. Max William prefere o áudio, mas tá valendo também a sua mensagem de texto, né, Max William?
1: Isso mesmo, valendo mensagem.

0: texto e de áudio. 659-9987-2045.
1: Muito bem, vamos para mais um repeteco do Enigma. Atenção, vamos lá.
0: Vamos lá.
1: Eu sou seu irmão, mas você não é meu irmão. Como será isso possível? Pensando, participando, já voltamos. Até já.
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0: música do dia, ouvimos o Pixote, Primeira Noite.
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0: Chega, vai, moleque, assim, chega! Ó.

Tá na Gazeta, tá legal? Só música boa, do jeito que você gosta. Obrigado pelo carinho, pela companhia. E já mandou seu recado? Ainda não? Manda aí, 659-9987-2045. Manda texto, manda áudio. Todo mundo mandando áudio. Ouvimos a turma do pagode. Ainda Pixote na música do dia. Primeira noite, o Kleber e o Cauã passou por aqui também. Ivo Mozart, Anjos de Plantão. Só música boa aqui na sua Gazeta. Obrigado pela companhia. Fica à vontade, manda o seu recado, manda texto, manda áudio. Todo mundo mandando áudio. E agora tá na hora do nosso Segura Peão. Segura Peão! Boa, turma! Tá na hora do nosso Segura Peão. Bora ouvir, curtir três modão do bom. Por cá tem o Victor e o Léo, Fuscão Preto, Doutor e a Empregada. E o Fusca é, e a Empregada ainda, Michel Teló, aí a Roça Vence, e o Danilo e o Davi, Não Mexe Nas Minhas Gavetas. Aumenta o volume da máquina sonora aí, o Segura Peão tá no aço.

Eita, tá legal, ouvimos aqui no Segura Peão 3, modão do bom, claro que você curtiu comigo, o Danilo Davi não mexe nas minhas gavetas, Michel Teló, aí a Roça vence, o Victor e o Léo com o Fuscão Preto e o Doutor e a Empregada. Agora, bom, daqui a pouquinho a gente volta com muito mais e claro, eu volto com a sua participação no nosso Enigma da Múmia, valendo rodízio para Casa da Pizza, na Avenida General Melo.

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2: Segundo a Fox Sports do México, o técnico Javier Aguirre, que deixou a seleção mexicana após a eliminação para a Inglaterra, está na mira da Coreia do Sul. O nome de Aguirre não é o único em pauta, mas está bem avaliado para substituir Hong Myung-bo, que se demitiu após a eliminação na primeira fase da Copa. O treinador deixou o país após fortes protestos e ameaças de morte por conta da campanha ruim. Chegou a ser chamado incompetente pelo presidente sul-coreano. Aguirre também foi especulado no Al-Ittihad da Arábia Saudita. A seleção mexicana já tem novo técnico, o ex-zagueiro e até então auxiliar técnico Rafa Márquez. Weber Lima para o Momento da Copa.
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2: Legal, pessoal, chegamos no terceiro bloco do nosso Enigma da Múmia, horário passando bem rapidinho, o programa quando é animado, quando é bom, passa bem rapidinho, né, Max William?
3: Né, Múmia, quando o programa é bom, passa rápido.
2: Lembrando que hoje às 10 da noite temos aí o Gazeta Romance, Max William vai falar macio às 10 da noite, hein, pessoal? Vamos para o último repeteco da noite, atenção, vamos lá.
3: Vamos lá.
2: Eu sou seu irmão, mas você não é meu irmão. Como será que isso é possível? Pensando e participando, já voltamos com a resposta do enigma. Até já!

0: e gostou casal.
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2: Tá na Gazeta, tá legal, 9h31, ouvimos aqui na sua Gazeta o Zé Neto Cristiano Cadeira Cativa e agora tá na hora de informação aqui no nosso Gazeta Express e você confere comigo. A ANP aplicativo, lança aplicativo para avaliar e denunciar postos, você confere agora. De todo o Brasil já podem utilizar o aplicativo ANP com você Postos para consultar a avaliação da qualidade de postos de combustíveis e denunciar possíveis irregularidades. A ferramenta foi lançada ontem pela Agência Nacional de Petróleo, disponível para celulares, e o aplicativo permite localizar postos próximos ou pesquisar estabelecimentos por meio de um mapa interativo. Cada posto recebe uma nota que varia de 0 a 5, calculada com base no histórico de fiscalizações realizadas pela agência nos últimos 5 anos. A classificação considera critérios como a qualidade dos combustíveis comercializados, a precisão de quantidade fornecida pelas bombas e o registro de infrações, incluindo práticas de preços abusivos. Penalidades mais recentes têm maior peso na composição da nota final. No mapa, os estabelecimentos são identificados por cores para facilitar a consulta, variando do vermelho para as menores notas, ao verde para a pontuação máxima. Além de consultar a avaliação dos postos, os consumidores podem registrar denúncias diretamente pelo aplicativo caso identifiquem indícios de irregularidades na qualidade dos combustíveis ou suspeitas de preços abusivos. Da redação de Thalita Rocha.
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0: na Gazeta, tá legal por aqui, mandando o recado, tá na sintonia, ouvindo a Gazeta. Boa noite, Max, aqui é a Priscila Ferreira, tô na escuta, beleza. Oi, Max, boa noite, a resposta do enigma da múmia é a irmã dele, Tatiane Gomes, do Parque Cuiabá, na sintonia, ouvindo a Gazeta. Oi, Max, boa noite, o enigma da múmia de hoje... a resposta é meu cunhado, beleza, abraço pra você, obrigado pela sintonia participando do nosso Enigma da Múmia. Quem tá mandando recado aqui é Oraide Vieira Fernandes, do Residencial Coxipó. Quem tá mandando recado, tá participando do Enigma da Múmia, mandando áudio, boa noite.
1: Boa noite, Marcos, boa noite, Múmia, aqui quem fala é o Guilherme Lúcio, do bairro Estou.

0: sei. E a resposta de hoje é porque ela não é o irmão, porque ela é uma irmã. Tá na Gazeta, tá legal.
1: Aê, valeu, tá na Gazeta, tá legal. Um abraço pra você, obrigado pela companhia, mandando recado, participando. Oi, boa noite.
2: Boa noite, Gazeta.
1: Boa noite.
2: A resposta de hoje é porque você é minha irmã. Rodrigo Paiva do Parque Cuiabá.
1: Aê, valeu, Rodrigo Paiva do Parque Cuiabá, na sintonia, ouvindo a Gazeta. Oi, boa noite.
3: Fala, Max.
1: Opa.
3: Fala, Múmia. Charada complicada, hein?
1: Né?
3: É, mas a resposta é irmã.
1: Irmã?
3: A resposta é irmã.
1: Beleza.
3: Cleverson Hildo, aqui de Várzea Grande. Sintonia da número 1 sempre.
1: Valeu, abraço pra você. Obrigado pela sintonia e participação. Oi, boa noite.
4: Boa noite, Max.
1: Boa noite.
4: Minha, que é Yuli Cristo, Pedro 90. E o enigma de hoje é a irmã.
1: A irmã.
4: Porque o irmão está falando com a irmã.
1: Aê, valeu, abraço pra você.
4: O irmão. Por isso o enigma é a irmã.
1: Aí, tá na Gazeta, tá legal.
5: Boa noite, meu nome
1: noite.
5: É Amanda.
1: E Amanda?
5: CPA, e a resposta do enigma da múmia é irmã.
1: Irmã.
5: Gostaria muito de ganhar o prêmio da Gazeta.
1: Boa noite, Max. A resposta do enigma da múmia é a irmã, Rodrigo Graciano, do Jardim Pauliceia. Um abraço pra você, obrigado pela companhia, que é o Rodrigo Paiva, ouvindo aqui a programação. Quem tá mandando recado aqui? Oi, boa noite.
6: A resposta do enigma hoje é eu sou sua irmã. É porque eu sou sua irmã. Enigma de hoje, Ronemar Teixeira, bairro Liberdade.
1: Beleza.
6: Boa noite pra todos aí, ouvintes.
1: Aê, valeu, abraço pra você também. Oi, Max, boa noite, aqui é a Daiane Borges, do Novo Paraíso. Manda a música pra mim, Max, tá na Gazeta, tá legal, valeu. Daqui a pouquinho eu toco pra você, tá bom? Obrigado pela companhia, curtindo a Gazeta. Boa noite, Max, o enigma da múmia é ela é minha irmã. É o Narciso Ribeiro participando aqui do nosso Enigma da Múmia. Oi, você, boa noite.
7: Oi, Max, boa noite.
1: Boa noite.
7: Priscila Ferreira, a resposta do enigma de hoje é a irmã.
1: A irmã.
7: Beijo, boa noite.
1: Valeu, beijo pra você também. Oi, boa noite.
8: Boa noite, Max, boa noite,
1: Múmia. Boa noite.
8: Do Jardim Moarama. A resposta de hoje é a irmã dele.
1: A irmã dele.
8: Max, hoje é meu aniversário. Manda um feliz aniversário pra mim. Um abraço aí. Tá na Gazeta, tá legal.
1: Aê, parabéns pra você. Que o Papai do Céu te abençoe e te guarde. Te dê muitos anos de vida. Ó, 2000 anos de vida pela frente pra viver bastante aqui na Terra. Oi, boa noite.
9: Fala, Max. Aqui é o João Paulo do Parque Atalaia.
1: E aí, queridão?
9: Estamos aqui esperando a esposa que trabalha, curtindo a melhor da Gazeta.
1: Bacana.
9: A resposta da enigma hoje é a irmã.
1: A irmã.
9: Da Gazeta, tá legal?
1: Aê, valeu. Abraço pra você, obrigado pela sintonia. Então bora lá ouvir a resposta do enigma da múmia.
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11: Maravilha, pessoal. Chegamos agora no último bloco do nosso Enigma da Múmia da terça-feira maravilhosa. O Max tá ali já preparando o Gazeta Romance. Tá preparando aí já o sorteio. É, Max William, o Topo Gijo já deixou no jeito aí só as lentinhas, não é verdade?
1: Verdade, já o Gazeta Romance no ar, só as lentinhas aqui
11: muito
1: na Gazeta.
11: Muito bem, Gazeta Romance daqui a pouco no ar, então vamos para a resposta do enigma. Atenção você que participou, vamos lá. Eu
1: vamos
11: sou
1: lá.
11: Seu irmão, mas você não é meu irmão. Como será que isso é possível? A resposta do enigma... Você não é meu irmão, porque é minha irmã.
1: Minha irmã, múmia.
11: Muito fácil o enigma, né, Max William?
1: Muito fácil o enigma de hoje. Tem uma galera que ficou na dúvida, mas tem uma galera que acertou.
11: Agradecendo aí a participação aí do nosso ouvinte, aquela audiência maravilhosa. Estaremos de volta aí na quarta-feira. Um grande abraço a todos. Max William tá chegando com o Gazeta Romance. Já volto aí pra te ajudar no sorteio. Grande abraço e tchau!
1: Tchau, múmia!
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1: Tá na Gazeta, tá legal, tá no ar que o nosso tira-tema da Gazeta, valendo rodízio pra casa da pizza na Avenida General.

0: Aral Melo, ou na Casa da Pizza na Avenida Beira Rio, ou na Casa da Pizza na Avenida das Torres. Bora lá para as opções. Música 1, Felipe o Ferrari, só pancada. Música 2, o Geninho, peão todo tatuado, com a Mariana Fagundes. E a música 3, o Thales Lessa, que pena, com o Diego e o Victor Hugo. E aí, qual será a vencedora do nosso tiratema da Gazeta? Música 1, a música 2 ou a música 3?
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0: Diego e Ronaldo, Rock and Roll.

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4: Tá na Gazeta, tá legal, ouvimos aqui no nosso Tira Teima da Gazeta, música 3, o Thales Lessa, que pena. A música 2, o Geninho Peão, todo tatuado. E a música 1, o Felipe e o Ferrari, só pancada com o Diego Arnaldo. Bora lá saber quem tá se dando bem e tá levando aqui o rodízio pra Casa da Pizza, na Avenida General Melo, ou na Beira Rio, ou na Avenida das Torres. E vai aproveitar aquele delicioso, dá até água na boca. É o rodízio lá da Casa da Pizza. Pra você que tá ligado na Gazeta, bora lá então. Quem tá se dando bem é o Edelson no Jardim Mariana. Parabéns, Edelson, Jardim Mariana. Levando aqui o rodízio pra Casa da Pizza. É a música mais votada, a música 1, Felipe o Ferrari, só pancada.
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4: Diego! Diego!

0: é participação e prêmios.
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0: Está na Gazeta, tá legal, ouvimos aqui na sua Gazeta do Dogs, Matheus e o Cauã e o Akon, e agora sim, bora lá saber quem são os ganhadores do nosso Enigma da Múmia, que vai levar aqui o rodízio pra casa da pizza.
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0: Muito bem, bora lá saber quem tá se dando bem, tá levando aqui o rodízio pra casa da pizza. O Cleverson Silva do Maringá 1, o Enigma da Múmia de hoje, ela é a irmã, beleza, parabéns então, Cleverson do Maringá 1, tá levando aqui o rodízio pra casa da pizza na Avenida General Melo, se deu bem, parabéns pra você, tá bom, queridão? E quem tá se dando bem também vai levar aqui o rodízio pra casa da pizza na Avenida General Melo, participou, mandou aqui texto, boa noite, Max! Aqui é a Oraide, a resposta, ela é a irmã, beleza, parabéns, Oraide, do bairro Residencial Fuxipó, também levando o rodízio pra casa da pizza na Avenida General Melo. Já já tem o Gazeta Romance por aqui.
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0: Tá na Fala, Gazeta, tá legal? Tá no ar aqui o nosso Gazeta Romance. Max William por aqui pra te fazer companhia até a meia-noite. A gente segue aqui no comando na sua Gazeta FM em 99.9, também pelo site, pelo gazetafmcuiabá.com.br. Fica à vontade, participe, manda o seu recado, manda texto, manda áudio, tá valendo pra você participar aqui do nosso Gazeta Romance, valendo par de ingresso pra você curtir o show do Tiaguinho na Expo Agri. Então, ó, bora mandar recado, 65999872045, manda aí o seu nome completo, manda o seu bairro e manda a palavra Expo Agro e já já rola sorteio, par de ingresso para você curtir o show do Tiaguinho na Expo Agro 2026.

0: tá legal.
1: Então você quer saber seu erro, né?
2: Explica.
1: Como se você não soubesse, né? Deixa que eu te conte.

0: na Gazeta, tá legal, 11:09 pra você que tá ligado aqui na Gazeta, ouvimos no Gazeta Romance, o Marcos e o Belucci, Sonho de Todo Casal, Grupo Malícia, Anatomia e o Elton John, só música boa, do jeito que você gosta, obrigado pela companhia, o Gazeta Romance segue até a meia-noite, você segue participando, mandando seu recado, mandando texto, mandando áudio, 65999872045, a gente segue até a meia-noite com o nosso Gazeta Romance.
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0: Tá na Gazeta, tá legal, ouvimos aqui no nosso Gazeta Romance, The Beatles, Let It Be, ainda Luísa e Maurílio, licença aí, Catedral, meu bem, só música boa do jeito que você gosta, obrigado pela companhia, tá na sintonia, ouvi na Gazeta, Giane Dias do Nascimento, ouvi na Gazeta no Jardim Mariana, curtindo a programação também, obrigado pela companhia, Helenilce Fernandes Gomes, tá no Jardim Moarama, curtindo o nosso Gazeta Romance, obrigado pela companhia. Quem tá mandando recado aqui tá na sintonia, ouvindo a Gazeta também. O Giovanni Carlos Batista, ouvindo a Gazeta no bairro Lixeiro, obrigado pela companhia. Ótima noite ao Narciso Ribeiro, ouvindo a Gazeta no Osmar Cabral. A gente segue até a meia-noite com o nosso Gazeta Romance.
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Tá na Gazeta, tá legal pra você que tá ligado aqui na Gazeta. Ouvimos no Gazeta Romance o som da Simone Mendes, Direitos Iguais. Ouvimos ainda o Vitor Clay, Morena e Cindy Lauper aqui no nosso Gazeta Romance. Pra você que tá ligado na Gazeta, quem tá se dando bem, tá levando ingresso pra curtir aí o show do Tiaguinho na Expo Agro. Se deu bem, a Daiane Borges do bairro Novo Paraíso, levando aqui o rodízio para, olha, ou melhor, levando os dois ingressos para curtir aqui o show do Tiaguinho na Expo Agro, a saideira. Aqui no nosso Gazeta Romance, a gente se fala amanhã a partir das 8 da noite, depois da Voz do Brasil no Special Night. Valeu, turma!

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Bom dia, bom dia, bom dia. 4:09. No horário do Mato Grosso. Bom dia, bom dia, bom dia. A gente começou aí o programa de hoje com Mato Grosso e Matias. Fim de noite. Hoje, quarta-feira, 15 de julho do ano de 2026. Na Era Vulgar, 4:09. Temperatura na capital do estadão do Mato Grosso, na marca dos 20 graus. 20 graus.

0: Bom dia. Conferindo a hora agora, são pontualmente 4 horas 15 minutos no horário do Mato Grosso. Dizer que ontem, né, gente? Ontem a gente, desde o início do programa, a gente estava dando notícia aqui sobre uma possível paralisação. Sobre uma possível paralisação dos caminhoneiros aí, em decorrência da reivindicação da aprovação da medida provisória 1343. O tempo, né, expirava amanhã era o último dia para ser aprovado, e por isso então os motoristas pressionaram aí através de manifestações pelo Brasil inteiro sobre para que saísse, né, definitivamente aí a aprovação dessa medida provisória 1343, tá falada a PEC do frete, né? Eu divido opiniões porque muitos não queriam que parasse, né? O pessoal teve bastante crítica, mas teve aqueles que acreditaram. Então, é como a gente quando viu um jogo, né? O Brasil tava jogando na Copa e quando tava ganhando era nós ganhamos. O dia que a seleção brasileira perdeu, eles perderam, né? Mas a notícia boa é que foi aprovado no Senado a medida provisória 1343, a PEC do frete. A única coisa que, dentre todas as reivindicações que não foi aprovada lá, foi no caso aí para o CLT, que é a frete, o salário mínimo, né? Mínimo. É de R$5.000 para quem é do transporte ali. Isso aí não foi aprovado, foi considerado inconstitucional. Mas o restante aí passou e a galera comemorou e muito, viu? Comemorou e muito aí. Então, parabéns aí aos que acreditaram. E é isso aí, né, cara? O governo aprovou aí, pressionaram o governo, né? Porque em ano de eleição, uma paralisação da categoria não é interessante. Mas uma coisa eu vou dizer para você, motorista que tá do outro lado do rádio. Tem gente que fala, tem nojo de política. Infelizmente é um mal necessário. A gente precisa saber em quem vota, quem são verdadeiramente os nossos representantes. Você não pode falar tudo é ladrão, porque é difícil, né? Não dá para medir todo mundo com a mesma régua. Claro que tem oportunistas. A recomendação é não reeleja, porque político e fralda tem que ser trocada pelas mesmas razões, né?
1: Hã?
0: Cagadas. Simples assim. Políticos e fralda você troca pelas mesmas razões, pelas cagadas. Mas tem muita gente aí, cara, na categoria dos motoristas aí, que realmente a galera acredita, vai pra cima. Então, parabéns aí a quem acredita, né? Esse país aqui. Bom seria se os homens de bem tivessem a mesma audácia dos canalhas.
2: Brasil!
0: O canalha, velho, ele não tá nem aí. Ele mete a cara. Ele vai embora. Aí o cidadão de bem, não. Ele, não gosta de política. Política é isso, política é aquilo. Cara, é difícil, velho. Eu vou falar pra você, eu não gosto de politicagem. Mas todo ano eu sei em quem eu votei, então. Vota, exerça, é um direito que nós temos. Isso sim é um direito. Você não escolhe. Eu vi uma propaganda, cara, eu achei interessante, né? Do TRE outro dia desse. Você quer o quê? Ah, não sabe o que quer? Então, você não sabe o que quer. Alguém vai escolher no seu lugar. Provavelmente vai dar, com perdão da palavra, merda, né? Então escolha. Pelo menos foi você que escolheu. Não deu, vota no outro. Não deu, vota no outro. É assim que vai. Político só tem medo de uma coisa, não ser reeleito, ou não ser eleito, né? Não ser eleito, essa é a grande verdade. Mas parabéns aí, a galera que acreditou, e foi aprovado aí, né? Ah, mas e o CLT, então? Podia ter a galera, o que que tá mais falando aqui, ó? Deixa eu ver aqui, o Ricardo Rodrigues tá falando aqui, deixa eu ver. Peraí, deixa eu tocar uma música aqui, vou ouvir o que que a galera tá falando. 6599872045. Tá aí, gente. Foi aprovada, então, a medida provisória 1343.

0: dia, bom dia, bom dia. Conferindo a hora certa, agora são 4 horas 23 minutos. Bom dia, Nini Márcio. Estão ali no Santo Antônio de Levejar, na escuta do Manhã Sertaneja. Bom dia, Arizona, tudo certo? Bora atrás do carrego secreto. Um abraço aí, tô de volta. Eu esses caras. Falou, príncipe. Príncipe Harry. Atrás do carregamento secreto. Se é o Goiaba vai falar. Falou, Goiaba. Vai com Deus aí, Tubarão. Bom dia, Arizona. Deus abençoe a todos nós. Amém. Bom dia, Cito. Bom dia, Arizona. Deus abençoe sempre. Mestre dos Magos por cá, na cidade de Jaulu. Bom dia, Quintou, Quintou. Quintou? Você tá doido? Hoje é quarta-feira, louco. Que tá adiantado seu relógio aí. Que tenhamos um santo, um lindo dia, super abençoado por Deus. Um abração aí, com carinho, amigo, Nina e Márcio. Vocês estão emocionados demais aí, né, meu? Fizeram 28 anos de casamento essa semana, já estão achando que, né, então... Hoje é quarta ainda, estamos no meio da semana.
1: Ah!
0: Quarta é 3 dias para começar o fim de semana. Bom dia, paz e Deus. Alô, Silvio do Amazônia 14. Deus abençoe o irmão também. Bom dia, xerife. Já iniciei o meu dia ouvindo o Manhã Sertaneja. Edinho Salgado, Jardim Fortaleza, Cuiabá. Homem, ele tá fazendo esfirra, saltenha. Aí, bom, né? Bom dia pra senhora também que tá aí, né, dona? Aquele talento na casa aí, né? É, os meninos estão de férias, mas não para, né? Enquanto descansa, carrega a pedra. É bem nessa pegada aí. Enquanto descansa, carrega a pedra, né? Meu Deus do céu, é trampo que não fará. Bom dia, bom dia, bom dia, bom dia. Vamos ver aqui que dia do ano é hoje. O calendário que seguimos é o gregoriano, né? É. De acordo com o calendário gregoriano, 15 de julho... é o 196º dia do ano, ou seja, esse ano não é bissexto, faltam 169 dias para acabar o ano. Bom, bom, bom, bom. Até mais. Olha, quem tá fazendo aniversário hoje é uma pelegada do Janho aqui, né? Pelego atrás de pelego. Então, parabéns a você que tá do outro lado do rádio comemorando mais um ano de vida aí, ó. Saudoso João Carreiro, como antigo parceiro capataz. Volta pro meu coração. Olha a hora, 4h25.

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1: Bom dia. Conferindo a hora agora, são 4 horas e 29 minutos. No horário do Mato Grosso, hein? Bom dia. Não vá se atrasar, hein? Bom dia, Arizona. Beleza? O Joá

0: Joaquim Rodrigues, Barra do Garça, na escuta do Manhã Sertaneja. Oh. 4:29. Hoje tem Argentina e Inglaterra, né? É, hoje tem Argentina e Inglaterra. O povo tem um ranço, né, cara? Não todos, é claro. Muita gente tem uma cabreiragem, né? Com a Argentina, né, cara? E eu vou falar uma coisa pra você, viu? Se você nunca teve a oportunidade de ir na Argentina, vá! A Argentina, que é apresentada aí pela emissora de televisão como vilã do Brasil, não tem nada a ver com a realidade do povo argentino, tá? Los hermanos. A galera é do bem, velho. Muito bem atendido se você pisar em solo argentino. E eles sabem quando a gente é brasileiro. Porque verdadeiramente, cara, eles atendem com prazer, cara. Atendem e atendem muito bem. Seja em qualquer coisa que você for lá. Seja no hotel, no restaurante, o comércio em geral, a abordagem da polícia, tudo, cara. Tudo, tudo, tudo. Então, hoje eu sou argentino desde pequenininho, né? Vou torcer pra Argentina. Que passe. E tem um capítulo histórico aí, né, cara? É Argentina e Inglaterra, né, cara? Quem tem acima de 40 anos... 40 anos vai lembrar da Guerra das Malvinas, né? É um pipoco que deu nos anos 80 ali. E até hoje o povo argentino tem a Inglaterra atravessada na goela aí. Mas tá bom, né, cara? E eu vou falar pra você, não fica nessa ilusão de que a Argentina é inimigo do Brasil, que não é não. Isso aí inventaram, foi uma emissora de televisão. É pra variar, mas essa, além de desgraçar muitas famílias através da programação diabólica, né? É verdade. É, essa é a única grande verdade. Você conhece a Argentina, meu amigo, vai mudar seu conceito. Igual o cara fala mal, não gosta aquele carro, não gosta aquele carro não presta. Nunca teve um carro na vida, gente.
1: Nossa!
0: Só anda, nem pro ônibus tem. E fala mal do carro, mas... Aí tem que falar mal da Argentina. Porque viu na televisão, por causa do lado. Bom, cresceu um pouquinho, né? Argentina.
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0: 20 graus.
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Bom dia, bom dia, bom dia, bom dia. O trem pitimbou aqui, rapaz. Eu baixei o espírito da Gerarda aí, o trem travou tudo. Vamos ver o que que nós conseguimos fazer aqui, né? Vamos ver o que que nós conseguimos fazer aqui. Pra poder voltar, parará, papá, papá. Aqui, vamos ver se nós conseguimos organizar isso aqui. Paraná. Vou tocar aqui, peraí um pouquinho. Vamos terminar aqui, né? Vamos lá, direitinho, bonitinho. Ah, 4:30. Não, tá errado aqui. Pera aí. Vamos organizar aqui, isso. Vamos só organizar a bagaça aqui. Conferindo a hora agora, são 4:38. O computador detectou um problema aqui. Teve que reiniciar tudo. Olha, a gente parou aqui. Vamos lá. Na propaganda que nós tínhamos parado ali, para o trem ficar bonitinho, né? Tinha parado nessa daqui. Então vamos a partir dessa aqui. Bom dia, bom dia, bom dia, bom dia. Agora acho que vai, né? Agora vai. Então vamos lá. 3, 2, 1. 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

0: Olha a hora agora, são 4 horas e 40 minutinhos, também conhecido como 20 para 5. Mas é normal dar esses B.O., né, cara? Ah, o trem fica aí. Como é que se fala? 24 horas por dia, 30 dias por 7 dias por semana, 31 dias por mês, 365 dias por ano, né? Não desliga, cara. Isso tem que ficar ligado direto, né? Deu uma travada aí. Você escutou um tropezão danado na orelha aí, né?
1: Ah!
0: Eu tava com fone no ouvido aqui, levei um susto. Bom dia. Resolvidos, Mar. Osmar Contato. Bom dia, galera que tá ligado na Manhã Sertaneja, né? Isso aqui eu já falei. O que mais tem aqui? Tá aqui o Joaquim Barra do Bugre. Isso aqui é da onde? Do 37. Fala aí, Tubarão.
2: Arizona, bom dia. Coca-Cola por cá. Quarta parte do Minas Gerais ali, bom despacho. Sobrevoando Cuiabá aqui em busca ali do Sinop, viu?
0: Oba.
2: Bom dia aí, parabéns. Te admiro muito pelo seu trabalho aí, meu amigo, que você faz aí.
0: Obrigado.
2: Deus te abençoe sempre aí.
0: Amém.
2: Forte abraço.
0: Minerada, vamos, Coca-Cola, o que é dele, ó. Coca-Cola. Lembrei de uma piada, né, cara? Até tinha, cadê? Tem uma piada aqui, quer ver? Deixa eu ver se eu acho ela aqui. Nada aqui, ó. Coca-Cola no caos, que vai ser o casamento do caboclo, né? Escuta aí.
3: Você é casado?
4: Sou casado.
3: E como que tá a sua vida sexual?
4: Tá igual Coca-Cola.
3: Como assim?
4: No começo era normal, depois colite, agora é zero.
0: Ai. Pra acabar. Ai, meu Deus do céu. Bom dia. Fala aí, Tubarão.
5: Boa, Arizona, bom dia.
0: Bom dia.
5: É o Edson. Como é que ficou o negócio da greve aí, Arizona? Reporta pra nós, por gentileza. Não ouviu falar mais nada desde ontem.
0: Ô Edson, foi aprovada a medida provisória 1343, que era a PEC do teto, do frete, né? O FEC, do frete ali. Foi aprovada aí, a galera pressionou aí, o governo com medo aí de greve em ano de eleição. Aprovaram rapidinho lá ontem lá, e que ia expirar amanhã. Então, valeu aí o empenho da galera, né? Foi aprovado. Tudo certo aí, vida que segue. A única coisa que não passou foi o piso mínimo salarial de R$5.000, que era uma coisa que pediram, ele estava ali entre as solicitações ali, né, as reivindicações ali, estava naquele projeto de lei, né? Tá bom? Beleza? Bom dia, Lázaro. Ô, Lázaro do Sangadouro, bom dia. Bom dia, piazada na escuta da Manhã Sertaneja.
6: Bom dia, Arizona. É a Gazeta FM. Aqui é o boiadeiro embicado pra Paranatinga. 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
7: Alô, Arizona. Aqui é o patrão, Arizona. Um abraço, meu amigo. Tamo aqui na Roda do Pé Rachado!
6: Valeu, Arizona! Gazeta FM, valeu, um abraço, Arizona! Maxwell Gomes, compra de bovinos! É nóis,
0: embicado pro Paranabala,
6: um abraço!
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1: Olha a hora agora, são 4 horas e 50 minutos, também conhecido como 10 para 5, né? Bom dia, Fabiano, no Tangará da Serra. Na escuta do Manhã Sertaneja, colono. Já pulou da cama. Alô, Betão do Frete, já também, né? Escuta do Manhã Sertaneja. A Vanessa Pisani, tá em Tangará, em a Primavera do Leste, né? Bom dia, Antônio de Alta Floresta. Alô, Carlão. Carlão da CAV Cutelaria, né? CAV Comunicação Visual, Brindes e Cutelaria. Tá na escuta do Manhã Sertaneja, já fez o cafezão dele ali. Bora tomar um café, Carlão. Você que tá aí, ó, esse ano é um ano de eleição, você que vai fazer seu material gráfico aí, ou até mesmo para sua empresa, né? Você quer fazer divulgação, essa galera que tem aí o estabelecimento aí, quer fazer um... A CAV Comunicação Visual, Brindes e Cutelaria, faz banner, viu? Banner impresso ali, até 3 metros e 20 de largura, você calcula, né? 3,20 de largura, e aí o comprimento aí fica a critério do cliente, né? CAV Comunicação Visual, segue no Instagram ali, ó. Brindes e Cutelaria, né? Faca personalizada com o nome da tua empresa. Tem umas faquinhas que é chaveiro, sempre compartilha aqui. Essas faquinhas é o show, né? Aquelas fitas para chaveiro, né? De moto, aquelas fitas de moto personalizadas. Você pode colocar o nome da sua empresa. A galera aí do seu grupamento, né? Rapaziada no trecho aí. Bom dia, Tubarãozada. Bom dia. Chama a CAV aí. Chama o Carlão aí, ó. É, rapaz. E agora também tem estampa, né? Tem cara chaveiro mais bonito que o outro aqui, cara. Ei, Carlão. Carlão arrumado, hein, Carlão? Carlão criativo pra caramba. Homem livre de bom costume, né? Bom dia. Bom dia, Roberto Moreno, Lençóis Paulista, chegando em Micado pro Cuiacuia. Trazendo um carregamento aqui de óleo. Óleo térmico, né, pra Trael. Um abraço a galera da Trael aqui. Alô, Daniel Marinho, alô, do Boné, Salera Dízio. Bom dia, Lauro Ricardo, em Rondonópolis. Quem mais tem por aqui na escuta do Manhã Sertaneja? Cris. Pois é, Cris, o rádio deu um parangolê aqui, saiu do ar, mas já voltou também. Bom dia, Vitor Hugo. Vitor Hugo, motorista do ônibus por cá no coletivo. Manda abraço pra nós aí. Um abraço, rapaziada da Jardineira, né? Bom dia, Arizona. Manda alô pra todas as pessoas da Barra do Arical, Marquinhos, TKS e Marquinhos, pelo QAP. Bom dia, Arizona. Manda abraço pra nós aqui no posto Colina, Araputanga, na escuta da Manhã Sertaneja. Alô, meu Mato Grosso afamado. Bom dia. Buenas, índio velho, tu que tá aí matiano, che velho. Tu que tá aí matiano e curtindo Manhã Sertaneja, toca aqui uma das músicas mais lindas do canto nativo, né? Essa música é linda. E viva o nativismo. João Chagas Leite, do álbum Amigo do Peito, de 1995, 98, né? Desassossego, essa música é linda.

0: João Chagas Leite, Desassossego. Música bonita, hein? Muito, mas muito bonita mesmo. Bom dia, bom dia, bom dia, bom dia. Bom dia, Rodolfo Domingos. Tá em Bicar, lá na Fazenda Siriema, né? Meio quilo lá. Cunhado do Guaiaca, né? Vai com Deus aí, irmão. Tá na batida do bovino aí, né? Tá no rastro do ruminante, no rastro, no batidão do boi. Batidão do boi, ó, se você tiver sem pasto aí, ó, às vezes você tá criando os bicharedos no confinamento aí, no semi-confinamento aí, tem aí, ó, o rebanho de carneiro, de cabras, né, a tropa, precisa 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É, sem pasto aí. A Comercial é que o Evandro vende no atacado e no varejo, né? Bom dia, Evandro. Evandro Mileski, bom dia, irmão. Bom dia, bom dia, bom dia. Paranaense lá do Faxinal, boiadeiro. Bom dia, Arizona. Minha digníssima esposa Adelina Camacho e eu, Valdir Camacho, estamos sintonizados na Rádio Gazeta 99 aqui no Tijucal, Cambiá. Positivo, obrigado aí do carinho da audiência. Bom dia, professora Carla Azul. Bom dia, bom dia, bom dia. O que mais tá por aqui? Vamos ver o que é. Ah, rapaz. Fala aí. O Bigodinho levou um cagaço. Lá no sul se diz cagaço quando tu leva um susto, né? O que aconteceu aí, o Bigodinho? Reporta pra nós aí.
1: Arizona do céu. Mas que cagada agora, hein? Você tá doido, homem. Pensa no

0: Série Piquet, essa MT-400 aí, pra quem não sabe, no quilômetro 16. Ela começa... Você sabe onde tem o trevo do Santa Rosa, que é Miguel Sutil? Então, ali é a Avenida Lava Pés, né? Você vai descer pra Avenida Antártica, como era. Você vai descer ali, entrar pro Sucuri, passa em frente a Ambev e segue, né? E toca o barco. Lá adiante, lá, né? Agora tem um monte de condomínio de luxo que tá saindo. Lá adiante, aquela lá. Você segue nela toda a vida, ela vai sair lá na guia, tá? É a estrada velha da guia, que na verdade agora é estrada nova, né? MT-400 novinha, cara. Baita da rodovia ampla. E a maioria prefere andar pela rodovia estadual MT-010. E não usa a MT-400. Você vai pra guia, ali o trânsito flui melhor. Porém, de madrugada é sempre bom estar atento ali, né? Porque tem bastante área rural ali. Com certeza esse bicho saiu de alguma fazenda ali na imediação ali. Quilômetro 16 ali, rodovia estadual MT-400. É isso aí, né, bigodinho? Depois de uma cagada, um susto desse, só trocar a cueca e dar sequência no trampo aí, né, homem?
1: Nossa!
0: Calcula o susto, rapaz. Deus do livro, velho. Porque tá de caminhão, né? Calcula se você tá aí, num carro pequeno aí. Gente, eu vou pro intervalo, que acho que agora não vai dar B.O., né? É, não, deu um B.O.zinho aqui, agorinha aqui, mas já resolveu tudo aqui. Tá tudo certo. Vamos lá. 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

0: conferindo a hora agora, são 5 horas e 7 minutinhos. Esse relógio aqui é igual a troco, você tem que conferir para saber se tá batendo. 5 horas e 7 minutos, hoje quarta-feira, 15 de julho do ano de 2026. Não vá se atrasar, hein? Quarta-feira, estamos no meio da semana. Dizer o seguinte a você que acabou de ligar o rádio agora, companheirada no trecho aí, né? Só avisar que aquela medida provisória 1343, a PEC dos caminhoneiros, ontem a galera começou uma agitação lá no sul do Brasil, né? Principalmente em Santos, melhor dizendo, no sudeste, e havia sim a possibilidade de parar, né? Teve uma confusão ali na divisa do estado do Pará com Mato Grosso e o pessoal estava em estado de alerta. Pois bem, ontem à tarde o Senado aprovou, sabendo que amanhã, né, seria o último dia aí para a votação dessa medida provisória, 1343, foi aprovado aí a medida provisória do frete, né, a PEC do frete. A única coisa que não passou ali no crivo no Senado foi o teto mínimo, né, do salário para os caminhoneiros CLT, que seria, no caso, aí, R$5.000. Isso aí foi tirado da pauta, mas no mais foi aprovado, portanto, não tem greve mais, né? Os caminhoneiros foram atendidos aí em ano de eleição, né? O porco sabe o pau que coça, a verdade é essa. Então não tem greve, vida que segue. Bora produzir, moçada, conferindo a hora agora, são 5 horas, 8 minutinhos. Alô, Chico Rei, Paraná. Chico Rei já descansa no Oriente Eterno, né? Mas fala aí, vamos lá, tem uma gravação aí.
1: Alô, meu amigo Arizona, aqui é o Chico Rei. Oi, gente, um abraço do Paraná. Nós também estamos com você aqui na Gazeta FM. E mais um modão.

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1: Muito bem, conferindo a hora agora, são pontualmente 5 horas 12 minutos, horário do Mato Grosso. Bom dia, bom dia, bom dia. Bom dia pra você que tá ligadinho na melhor programação, é claro, Gazeta FM.
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3: Isso.

0: obrigado, obrigado, obrigado, mil, mil vezes obrigado.
1: Olha a hora, conferindo a hora agora, são pontualmente 5 horas 23 minutos no horário do Mato Grosso.

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1: É isso aí, não mexa no seu rádio nem pra lá e nem pra cá, conferindo a hora. 5 horas e 24 minutos. Milionário e José Rico, chega pra cá, canta essa música aqui. Essa aqui foi uma das últimas músicas que o Zé Rico gravou. E o Zé Rico, ele era assim, cara, ele era muito doido, né? Tinha uns trem, umas músicas que o Zé Rico fazia, que não dava pra entender. Essa daqui parecia, por exemplo, que era uma despedida, né? Ele começou a vida fazendo sucesso com Estrada da Vida e encerrou com Estrada Vermelha. Oh, bom dia, bom dia.

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4: Bom dia, bom dia, bom dia. Finalzão de semana vai chegando. Falta só 3 dias. Mas hoje é quarta-feira. Hoje é dia de frutas e verduras. 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
4: Muito bem, conferindo a hora, 5

5:34, horário do Mato Grosso. Bom dia, bom dia, bom dia. Hoje, graças a Deus, tá tudo tranquilo aqui, né? Alô, João do Raio. João do Raio tá na escuta do Manhã Sertaneja. Deixa eu colocar uma trilhazinha de fundo aqui pra galera. Ó, outra coisa interessante aqui. Eu tava assistindo a Copa dos Estados Unidos aí, né? A última Copa do Mundo agora, essa que tá aí. Inclusive, hoje tem Argentina e Inglaterra, né? Buenos dias, los hermanos. Um saludo a los tres. Todos los otros aí, ó. Estamos vazios. Hoje, pelo menos, sou Argentina. Oh, essa música aqui, cara, tá tocando direto na Copa, ó. Oh.

0: Chorar não paga conta. Não adianta nada, não vai mudar em nada. Por aqui tudo tranquilo. Bom dia, bom dia, bom dia, bom dia. Esse aqui é o Fabiano de Tangará da Serra, Leni e Dudu. Aqui, ó. Então mandou a foto do café da manhã. É isso aí, meu filho. Come que arroz cozido não brota, né? Cafezão da manhã dele tá aqui, ó. Mamão. O que é isso aqui? Crostoli. Ah, bolo com creme aqui, bolo de chocolate, mas homem, manteiga, manteiga mesmo, não é margarina não, é aviação, ó. Você vê, Anderson, ó, garrafona de café tá ali, que mais? Isso é um banquete de babete, né? Como diz? Vai lá, né? Vou comer, né, meu filho, que saco vazio não para de pé, cheio demais também não dobra, né? Bom dia, Nana. Ela tá ali na BR 070, tá lá vendendo o salgado dela ali na BR. Fala aí, Nana, dá um bom dia pra todo mundo aí, ó. Ela vai mandar um bom dia aí.
1: De Arizona, tudo bem? Eu sou a Nana, já estou aqui aguardando todos os motoristas pra tomar um delicioso café da manhã. Lembrando que a minha localização fica em frente ao Marajó 3, sentido a Rondonópolis. Olha os meninos aqui, ó. Tudo seu fã, hein, Arizona?
0: Aí, ó.
1: Obrigada, Arizona. Bom dia, Deus abençoe.
0: Amém. Aê. Gurizada ali, carçando o peito, forrando o bucho, que a viagem é longa. E vamos de modão, meu filho. Olha a hora, agora são 5 horas e 37 minutos. Bora, bora, bora.

Olha a hora, são 5 horas e 43 minutos. Bom dia, bom dia, bom dia para você que nos acompanha em todo o estadão do Mato Grosso. A galera que tá ligada na melhor programação, é claro, Gazeta FM. Ó, no trevo da 158, saída de Barra do Garças, aqui, ó. Bem aqui na Barra do Garças, com a unha muito bem feita, um cafezão quentão da hora lá, até tem uma carreta boiadeira lá, que é lá, um double deck, ó. Ah, guri novo! Tem uma linguagem dos caminhoneiros aqui que funciona assim, ó. Por exemplo, caminhão boiadeiro, tábua cagada. É porque o boi vai cagando nas tábuas do caminhão. Aí lá, marido tomando café tem que cobrar mais caro, né? Não, Keila. Keila é a esposa do Willis, ela tem uma barraca de café, uma tenda que vende café lá no trevo da BR-158, Barra do Garças. E o Willis é o maridão dela, ele ancorou o cargueirão lá, no caso ali é um caminhão boiadeiro, dois andar, um tábua cagada, double deck, e ele tá tomando café. Você tem que tratar bem seu marido, senão na sexta não tem Pix, viu? Sexta-feira é o dia do Pix, não tem mulher feia, tem mulher sem Pix. Mulher despixada é esquisita, né? Mas dá Pix pra ela pra você ver se o trem... Você tem que dar um Pix pra sua mulher mesmo,

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1: Bom dia. São 5 horas e 47 minutos, gente. Ontem teve aí aquela movimentação aí referente à possível paralisação dos caminhoneiros, quando que na verdade a categoria estava reivindicando aí a medida provisória 1.343. Então, o que aconteceu? Eles pararam, sim, pararam em alguns pontos do Brasil aí, e o Raposão passou aqui de manhã falando justamente sobre isso, dessa possível paralisação, talvez 2, 3 dias, mas resolveu ontem, né, Raposão? Bom dia aí, meu irmão, fala pra nós aí, o que que aconteceu aí?
2: Bom dia, Arizona, Raposão aqui no Meritituba acompanhando você pela internet, tá ok? Pois então, Arizona, a MP 1343 foi aprovada ontem, só que tiraram uma das emendas, que é a emenda do piso salarial de 5K. Infelizmente, o CLT, né, não se favoreceu nessa MP 1343. Fazer o quê, né? CLT tem que agarrar a causa também. Não é só o autônomo, mas, graças a Deus, deu certo, né? Tomara que esteja anistia aí da questão das multas aí da quem foi na manifestações aí, levou um monte de multa. Tá bom, Arizona? Um abração para todos aí e parabéns o autônomo e os CLTs que participaram da manifestação.
1: Obrigadão aí, tá aí, notícia boa. A galera lutou pelos seus direitos, foram reivindicados, o nome disso é democracia, né? Isso é a importância de você exercer seu voto. Interessa em quem você vai votar, mas faça valer o voto e anota em quem você votou, tá bom? Político tem que ser trocado como fralda, pelas mesmas razões, né? Caca, meu patrão. Muitos aí faz caca. Ô, Guilherme Santiago, chega pra cá, canta pra nós aí, tá certo? Pra daí nós fazermos a mensagem do dia, beleza? Só pra não estender muito aqui, vamos fazer.

0: Aqui, vai lá, Guilherme Santiago, canta pra nós aí, enquanto eu vou preparar aqui pra fazer a mensagem do dia.
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Bom dia, bom dia, bom dia. Convido você a refletir sobre a mensagem de hoje, trabalho esse que nós fazemos todos os dias aqui na Rádio Gazeta FM. O nosso intuito, ao fazer essas mensagens, não é, nunca foi, te colocar para gravar aqui. Essas mensagens são disponibilizadas através do Facebook Arizona Locutor Cuiabá, da fanpage Arizona Locutor, Xerife Arizona, no Instagram, e também é disponibilizada através do WhatsApp. Pode compartilhar com quem quiser, não paga nada. Não paga nada. Salmo 118, verso 8, tem uma passagem interessantíssima que diz assim: melhor crer em Deus do que no homem. É melhor confiar em Deus do que no homem. Salmo 118, verso 8. É incrível como o ser humano se acostuma muito fácil com as coisas boas. Certa feita, conversando com um homem afortunado, né? Na verdade ele é um bilionário, e eu gosto de conversar com esses camaradas para você entender qual que é a visão que eles têm da vida. E ele falou uma coisa interessante: quando você ouvir falar que fulano ou cicrano quebrou, não, ninguém quebrou. Quebraram o príncipe Charles, né, da vida, que na verdade é o rei Carlos. Ele já nasceu como realeza, já nasceu na nobreza. Esse sim, se quebrar, se desorienta, né? Mas nós que viemos de baixo, cada bordoada que a gente levou na vida, cada pancada que a gente leva, serviu de algum aprendizado. Então, você não quebra, você volta lá de onde começou. É simples, é só recomeçar. A vida, todos os dias, é um recomeço. E é importante a gente entender isso. O que é sucesso? Na verdade, qual é o contrário do sucesso? A pergunta certa é essa: qual o contrário do sucesso? Se você respondeu fracasso, está errado. O contrário do sucesso é desistir. Agora sim, o que é sucesso? Sucesso nada mais é do que a soma de todos os seus fracassos. Ou seja, quando foi descoberta a lâmpada, ele dizia todas as vezes que dava errado ali, ele escrevia: como não fazer uma lâmpada? Como não fazer uma lâmpada? A esposa disse: Thomas, você tem um vácuo na cabeça. Eu ainda não tentei o vácuo. Então a vida é assim, é tentativa. Então, conta que um homem estava caçando com seu cachorrinho na África, resolveu levar o cachorro para um safari, e o cachorro, correndo atrás de borboleta, se perdeu. De longe, aquele cachorro se deparou ali com uma ossada e estava entretido. De repente, ele percebeu que uma pantera vinha em sua direção e ia devorá-lo. O que aquele cachorro fez? Virou de costas para a pantera, de frente para aquela ossada, e disse: que pantera deliciosa! Eu seria capaz de devorar outra se encontrasse. A pantera, ouvindo aquilo, parou bruscamente, pegou o sentido oposto e foi embora. Foi embora. O macaco, de cima da árvore, observando aquela trapaça, correu atrás da pantera e disse: eia, não vê que é um embuste? Como pode um mísero cachorro comer um animal tão soberano como você? Vá lá, mostre quem é quem. E o macaco veio montado nas costas da pantera. O cachorro correu. Quando ele viu que não ia conseguir mais correr, ele parou de costas e disse: que macaco preguiçoso, há tanto tempo pedi que trouxesse outra pantera e até agora nada. A pantera parou novamente. O segredo da vida é esse: não é o medo que vai te parar, mas você precisa ir em frente apesar do medo. O dia de hoje, ele é desconhecido. Nós não sabemos se vamos voltar para casa. Por isso é importante você sair de boa com a sua esposa, seu marido, seus filhos, seus pais. Reveja os seus conceitos, refaça os seus caminhos, meça as suas palavras, seja útil, faça algo que faça diferença na vida de alguém. A maior luta que vamos travar é contra nós mesmos. Esse sim é o seu maior adversário. Nós aprendemos todos os dias a edificar templos às virtudes, cavar masmorras aos vícios, submeter nossas vontades, vencer nossas paixões e fazer progresso como ser humano, ser luz. Deus te abençoe no dia de hoje.

0: São 6:01. Você ouviu aí Fernanda Lara, Toque de Poder. Adeus, seja dada toda a honra e toda a glória. Eu sugiro a você, estabeleça uma comunhão com Deus. Comunhão com Deus anda bem longe de placa de religião, tá? Quem matou Jesus foram os religiosos. Só para você entender, né? Mas ele vive, né? Venceu a morte. Vou pro intervalo e já volto.
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0: Bom dia, bom dia, bom dia. 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
0: Bom dia, bom dia, bom dia. 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Bom dia. Quem tá dando umas volteadas pro Paraná, pro Tangará é o Salgadinho, né? Ei, figuraça. Mas cara, gente boa, né, cara? Tá lá ele. Olha quem tá em Tangará. Moisés da Pegó. Salgadinho, um abraço pra você aí, velho. Bom dia, Fábio. O Fábio tá ali, aparpando a teta, escutando a Gazeta. Qual que é boa pra hoje, Fábio? Qual que é boa pra hoje? Bom dia. Alô, Rodrigo Santos, galera da Beira Rio. 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Ó, eu vou passar aí então, Fábio. Vai sair um requeijão. Quem vai aí é nós. Bom dia. Bom dia. Fernando de Tangará da Serra também tá na escuta motora. Alô, Emerson Camargos, bom dia. Sérgio Urel, pedal do Cachorrão. Ô, Cachorrão, um abraço aí, meu irmão. O Cachorrão tá convidando a galera aí, ó. Circuito de cicloturismo do Cerrado ao Pantanal. Olha que doideira, rapaz. Dia 26 de julho, Transpantaneira, Poconé, local da concentração, praça principal de Poconé, em frente à igreja. 6 horas da manhã, saída 6:30, almoço gratuito no local. Pedal do Cachorrão. Alô, Poconés, criança Puyoia, espia o que tá tendo. Cicloturismo do Cerrado ao Pantanal. E ó, dia 26, viva uma experiência única. Cicloturismo entre paisagens inesquecíveis, natureza exuberante e o espírito de aventura de Mato Grosso. Anotou aí, dia 26 de julho, hein? Local Transpantaneira, Poconé. Local da concentração, a praça principal de Poconé, bem em frente à igreja lá. 6 da manhã, a galera se concentra, 6:30, já tá ali. Tirando o sebo do rim. Alô, Cachorrão, um abraço aí, meu irmão. Rapaz, primeira vez que eu vejo uma foto do Cachorrão de roupa, de calça, de roupa não, né? Lá ele. Primeira vez que eu vejo uma foto do Cachorrão de calça comprida e camisa. Tá alinhado, hein, boiadeiro? Ali, velho. Mais alinhado que laranja de amostra na foto aí. Bom dia. Essa já viu laranja de amostra, né? Bem alinhadinha. Mais bonitinha. Foi na frente.
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1: Bom dia, bom dia, bom dia, bom dia, bom dia. Mandar um bom dia aqui ao Luiz, né? Ô Luiz, bom dia, bom dia, bom dia, meu irmão.
2: Bom dia, Arizona, bom dia. Aqui é o Luiz Roberto. Olha, como eu sempre digo, né? Se o povo brasileiro soubesse a força que tem, nada de errado aconteceria nesse Brasil, né? Você viu ontem, foi aprovado a MP do frete, né? Só foi os caminhoneiros se unirem, rapidão, já resolveram o problema, né? Aô, Arizona!
1: É, Luiz Roberto, mas uma coisa a gente tem que deixar bem claro, né? Muitos aí não queriam, né? Bravos aí, não queriam. E faz aquela, como é que se fala? Aquela situação, né? É, deu certo, então nós. Deu errado, foram eles. Mas, infelizmente, a maioria não tem essa cultura, né? O brasileiro não tem realmente noção da força que tem. Respondendo a pergunta aí, os caminhoneiros aí conseguiram sim a aprovação da medida provisória 1343. Quem não arrisca, não petisca. E eu sugiro a você, faça valer o seu direito. Você tem o direito de votar. Vota em quem você quiser, mas preste bastante atenção no que você está fazendo com o seu voto, tá?
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0: ovo marcado, e oi. Conferindo a hora, 6:23, deixa eu mandar um grande abraço aqui ao Anderson Navarro. O Anderson, um abraço pra você, meu irmão. Deus te abençoe, ao seu filho Davi. Davi tá fazendo um trabalho pra faculdade, né? Passou aqui e batemos um papo aí, ele tá contando sobre o rádio. Davi também, que já tá no segmento aí. Parabéns, Davi! Ava Naguila! Vamos celebrar, né? Vou pro intervalo comercial. Grande Anderson Navarro. Homem de Deus, homem de Deus. Baita do profissional. Bom dia, Davi. Deus abençoe também, meu filho. Hoje e sempre, tá bom? Vou pro intervalo agora, são 6:24.
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dia, bom dia, bom dia, bom dia, bom dia. Deixa eu mandar um bom dia aqui pra galera da Brothers Garage. Bom dia, bom dia, bom dia, bom dia. Bom dia ao Érico Túlio, bom dia ao Jobson. Jobson não, o Jaison, né? O Gaúcho. Quero agradecer aqui o Adriel. Ô, Adriel, bom dia pra você, Adriel. Adriel lá da Buzete, lá. Tamo lá, né, cara? Na Brothers Garage. O Adriel da Buzete, Buzete Pneus aí. O Adriel, brigadão, um abraço pra você, meu irmão. Obrigado aí, Túlio, do convite. Fazer parte dessa galera aí, né, rapaziada? Curtiu um carro de procedência, né? Escuta esse aqui, ó. Ruas de Fogo. 1984. Bom dia, bom dia, bom dia, gurizada. Vamos acordar, vamos acordar, vamos levantar.

Adriel, velho falado. Você que tá na escuta do Manhã Sertaneja, chama Adriel da Buzete, é 65 99830181. A Buzete vai até você. O homem do Opala de 1 milhão, hein?

0: Bom pra caramba, hein? Foi na tábua do meio, Adriano! Bom dia, Túlio! Bom dia, Jairson! Bom dia, Bruno! Bruno tá tomando um café ali, né? Bom dia, gurizada!
1: Você não sabe
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Bom dia pra galera ligada no Manhã Sertaneja. Alô, Kleber, bom dia, Priscila, bom dia, galera da Chimarrão. Mas que barbaridade. Kleber tá lá, né? Ô, Barra Mansa, bom dia, Barra Mansa. Churrascaria Chimarrão ali a 1000 metros do trevo do Lagarto. A galera tá organizando os treinos diferentes ali, né, mano? Hoje começa, né? Hoje começa... Oh, que legal! Ô, Jairson, hoje começa lá na Churrascaria Chimarrão, de quarta a sábado, né? Tem o Happy Hour e música ao vivo, né, meu amigo? Música ao vivo lá na Churrascaria Chimarrão. É, hoje começa lá. Hoje tem Peão da Viola. Amanhã tem Diego Carletti. Na sexta-feira tem a Patrícia Ferreira. E olha só, no dia 18, Caio Prado e Samuel, né? Bom dia. Não, eu tô falando errado a data. Tá certo, é hoje mesmo. Caio Prado e Samuel. Bom esses meninos, hein? Mas olha que não vai dar. Ô, Jairz, obrigado aí, Chiro. O Che falou aqui, ó. Antes de ser brothers, você já era nosso brother. Muito bom, cara. Obrigadão mesmo aí, cara. Gurizada é do bem. Grande, Chiro, velho. Que barbaridade. Vai ter alguma coisa, um assado neste sábado ali? Já fala pra nós aí. Vai, aquela combosa lá, o motor daquela Kombi vai acender. Fala aí, Jairz. Bom dia, galera da Trevor. Tecnologia Trevor.

0: Alô, Vilma, bom dia pra Vilma que está em Portugal, ora, pois, ligados no Manhã Sertaneja. Fala aí, jovem, fala.
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3: Brasil!

Bom dia a todos os produtores rurais desse nosso Brasil. Do pequeno ao gigantesco, né? Desde o micro ao macro, né? Parabéns. Muito bom. Parabéns aos aniversariantes do dia de hoje. Se eu esqueci de falar de alguém aqui, me perdoa. Um abraço aqui. Oh, bom dia, Lelão. Bom dia, André Albuquerque. Bom dia, moçada ligada aí. Grande Adriel. Bom dia. Toninho. Ei, Toninho, velho. Toninho não. O Toninho lá de Chapada, né? Ô, Todinho. Bom dia, Todinho. Todinho. Passar mais tarde aí, Todinho. Tomar um café com a amiga aí. Bom dia. É, a moçada tá ali. Ligadinho no Manhã Sertaneja, né? Bom dia. Bom dia, o Lucas, que é de Bodim, tá no... Onde que ele tá aqui, meu Deus? Você tá longe, hein? Que lugar da terra que você tá, homem? Deixa eu ver aqui. Nebulosa, tá no Paranazão, né? Ele tá lá no... A Sailândia. Nossa Senhora, você tá longe, hein, cara? Meu, tá no Maranhão, cara. Mas, moço, o que você tá fazendo aí, homem? Tá em Açailândia, pertinho de Açailândia. Tá andando igual lobinho do pé queimado aí. Bom dia. Você que nos acompanhou aí. Obrigado do carinho da sua audiência. Grande abraço a todo mundo aí. Vamos encerrar aqui, né? O gado feio por onde veio. Parabéns aos aniversariantes. Você que está casando, aniversariando, desquitando, divorciando. É, tem gente que comemora de tudo, né? Agora tem o mês versário, né? Eu nem sabia disso. Comemoram-se o mês versário. Até onde falar essa palavra? Mês versário. Oremos. Querido Deus, amantíssimo Pai, que nas alturas dos céus habita, santo és tu, Senhor, Criador dos céus e da terra. Ó Altíssimo, diante da sua presença, abrimos o nosso coração, apresentamos a nossa vida, suplicamos-te, meu Deus, que nos dê a capacidade de fazer aquilo que te agrada. Nos perdoe, Senhor, pelos nossos pecados, aqueles que confessamos e aqueles que acreditamos que se jogar debaixo do tapete está certo. Não está, Deus. O Senhor conhece cada partícula do nosso corpo, o Senhor conhece o nosso temperamento. Nos dê, Senhor, a capacidade de conviver com pessoas das quais não temos apreço nenhum. Esteja, meu Deus, na vida daquelas pessoas que não fazem nem questão da nossa existência, mas que possamos, pelo menos, não carregar o ódio no coração, não alimentar o ódio. Obrigado mais uma vez, Deus, pelo dia de hoje. Esteja com cada ouvinte, com cada colega aqui, dos mais simples aos nossos diretores. Te pedimos, te agradecemos, te louvamos. E bendizemos em nome de Jesus. Amém, amém e amém. Lembre-se que o homem não pode ir tão longe que Deus não possa alcançá-lo. O cair é do homem, o levantar é de Deus. E eu vou me despedindo na esperança de que este mesmo Deus me trará de volta amanhã, a partir das 16h, com mais uma edição do Manhã Sertaneja. Jamais se esqueça que o homem vale o que tem, tem o que merece e recebe o que faz por merecer. Ah! Quer chorar, vai pra cama.

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0: bom dia aos amigos e amigas da Gazeta. Manhã de quarta-feira, amanheceu inspirado aí pra torcer pra Inglaterra contra a Argentina ou não? Hoje, 15 de julho de 2026, ontem já deu certo, né? A Espanha venceu a França. Derrubou toda aquela soberba lá, né? Vamos começar o Bom Dia Gazeta com Murilo Hope.
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A Gazeta tá legal, bom dia! Muito obrigado pela sintonia nesta manhã de quarta-feira. Seja bem-vindo, seja bem-vinda. Ouvimos a Ana Castela atual, o sucesso da cantora É Que Eu Não Te Esqueci. Isadora Pompeu, Bênçãos Que Não Tem Fim, também Murilo Ruf, Saudade Estranha. Bom dia, Gazeta, até às 11, tá sabendo, né? 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

0: Vamos à primeira edição de hoje do Gazeta Express. Lote especial de restituição do imposto de renda à pessoa física começa a ser pago hoje. A Receita Federal começará a pagar o lote especial de restituição automática do imposto de renda para pessoa física a partir desta quarta-feira. Segundo o Ministério da Fazenda, a estimativa é de que aproximadamente 3 milhões e meio de contribuintes recebam cerca de 460 milhões de reais em restituições. A consulta sobre essa restituição, também conhecida por cashback, pode ser feita por meio do portal da Receita Federal na internet ou pelo aplicativo Receita Federal. O dinheiro será creditado diretamente na conta vinculada à chave Pix do tipo CPF do contribuinte. Tem direito à restituição os contribuintes que não entregaram a declaração em 2025 por não estarem obrigados, mas que apuraram valores que os credenciaram para restituição durante o ano de 2024, informou a Fazenda. Os contribuintes contemplados também poderão acessar a declaração gerada automaticamente para conferir dados, incluir informações e fazer ajustes se necessário. A Receita Federal esclarece que este lote especial de restituição automática não integra o calendário regular de restituições de 2026, que segue seu calendário previsto. O órgão orienta os contribuintes a utilizarem apenas os canais oficiais para consultas e acompanhamento do processo. De Thalita Rocha para o Gazeta Express, a informação rápida e segura.
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0: 22 graus.
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Comece o dia com um sorriso no rosto. É, você é mais forte do que imagina. Planeje sua caminhada, monte pequenas metas, se orgulhe do seu progresso. Mantenha-se otimista nas horas difíceis e motivado em sua rotina diária. E terá um belo resultado cheio de vitórias e conquistas. Os caminhos de Deus são os únicos onde as direções te levam para um final feliz. Que a esperança e a fé sejam suas companheiras em vida. Que seus medos sejam extintos e que você possa alcançar os seus sonhos. Abençoada seja a paz que invade a sua casa, lhe trazendo inspiração e motivação para ter um dia produtivo, cheio de bênçãos. Deixe florescer suas ideias, escolha estar em paz, acredite em sua fé e nada lhe impedirá de seguir adiante. Comece o dia com a certeza de que tudo vai dar certo e nunca perca a sua fé.

0: Gazeta 741, bom dia. Alô, você de Áries. Olha, tensões nas relações de trabalho serão compensadas por momentos carinhosos e inesperados com os filhos ou par. O dia será divertido, fértil e repleto de novidades. Aproveite para enriquecer seus projetos, ampliar contatos e brilhar. Sua presença será marcante por onde passar. Planos de longo prazo ficarão melhor definidos à noite, ok? A cor é bege e touro. Deslocamentos e discussões serão cansativos hoje. Em compensação, um reencontro especial ou um momento delicioso com os filhos dará aquele sabor especial ao dia. Invista em mais conforto. Se deseja mudar de casa, condições serão favoráveis. Conte com o suporte da família. Surgirão oportunidades de um negócio imobiliário, hein? A cor é branca, fique de olho aí. Gêmeos, conversas com irmãos, proposta ou mensagem poderão abrir uma porta importante. Aproveite para apresentar ideias, movimentar contatos e resolver combinados. Sacadas à frente do tempo trarão soluções criativas para um projeto. Anote tudo antes que escapem. Boas notícias ou novidades de alguém próximo animarão o clima aí. A cor é lilás, câncer. Conte com boas surpresas financeiras. O dia trará chance de ganho extra, valorização do seu talento ou uma proposta que melhorará os rendimentos. Uma releitura calma do orçamento revelará onde dá para poupar mais. Repense prioridades sem pressa. Bons acordos facilitarão uma negociação ou uma venda. A cor é azul marinho.
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0: Gazeta da Legal, bom dia! Tome aí com Mike Rodrigo, um beijo, então sorri. Mil adjetivos Kleber e Cauã, lá no início um clássico dos anos 1980. Que canção, hein? Making Love Nothing at All, com o Air Supply. 7:47. Deixa eu aproveitar, mandar um abraço aqui pro grande Orival, sempre na sintonia. Enviou o áudio aqui pelo nosso WhatsApp. Bom dia, Orival.
1: Bom dia. Aqui é Orival de Admorama, Naldinho. Quais tudo, Naldinho? Coringão tá perto de voltar, Naldinho. Tá na Gazeta, Naldinho. Tá legal. Dá um alô pra mim, mostra o Orivaldo.
0: Valeu, Orivaldo. Bom dia, Naldinho. Que Deus abençoe nossa quarta-feira. Que lembrança boa. Tá se referindo aí ao Air Supply, né? É, Jeane Dias, lá do Jardim Mariana. Muito obrigado pela participação, minha amiga. Alô, Oraide Fernandes. Oraide. Bom dia, Oraide.
2: Bom dia, Naldinho. Aqui é Oraide do bairro Residencial Cospó. Quero mandar um alô para minha família Fernandes, para meus irmãos, Horácio, Osmar, Odair, Anderson, Armando. Para minhas irmãs, Odete, Océlia, Rosana. Para minha neta Valentina. Para você, um bom trabalho.
0: Muito obrigado, minha amiga.
2: Tá na Gazeta, tá legal.
0: Aquele abraço, Vitor Hugo.
3: Bom dia, Naldinho, pelo programa. Manda abraço para nós aí, Fernando, D302, Fábio, D308, Fábio, A16, pro Rodrigo, pro Dalila, pro Armando, Zé Roberto, pro Robertinho, pro Evinei, pro Índio, pro Laurezinho, pro Zazão, pro Grauco, pro Edson, pra minha mãe Chica do Jucal, pro Zé Pepe, Pestora Vaz, Cabeção, Latão, pro Ezequiel, Gilmar, Elias, Flávio Marques, Evandro Coró, Bigode, Dona Grazi, Figueiredo, Reis, lá daquele Bú Transporte. Manda aí também pro Conrado do Mercado, que é Novo Paraíso. Manda pra nós um Edson, aí, tá na Gazeta, tá legal. Tudo de bom.
0: Tudo de bom, meu amigo. Grande Genilson Amorim do bairro Carumbetes, que já tomou aquele banho gelado. Tá mentindo. Mais uma vez, ô Genilson. Abraço, meu amigo. Alô, você aí do bairro Carumbetes. Bora, tem mais dica astral para os amigos e amigas de Leão, Virgem, Libra e Escorpião. Leão, magnetismo, sorte, generosidade abrirão portas por onde você passar. Marque presença nas redes, apresente um plano. Convites imperdíveis chegarão pelos amigos. Alguém intenso poderá testar sua paciência em uma relação. Não entre em disputa de controle, ok? A cor é prata, Virgem. Um apoio discreto ou uma solução inesperada trabalhará a seu favor, longe dos holofotes. Desacelere, dê crédito à intuição e reserve um tempo para meditar. As melhores respostas virão em momentos de relaxamento. O dia seguirá revelando seus encantos. Poder de atração está em alta, a cor é vermelha. Libra, convites, reencontros e indicações valiosas animarão o dia. Boas novidades chegarão pelas amizades. Participe de eventos e some forças em um projeto em grupo. Um amigo poderá abrir uma porta profissional. Planos de viagem ou estudo ganharão impulso. Planeje o futuro. Popularidade e sucesso em alta. Bom, hein? Para você de Libra. A cor é vinho, Escorpião. Mostre serviço, escolha. Aliás, mostre serviço e colha reconhecimento. O dia trará sucesso profissional, oportunidades de expansão, convite para liderar um projeto ou maior visibilidade aí no seu trabalho. Desenhe estratégias e aposte em mudanças. A rotina estará mais leve hoje. Facilite as tarefas. Amizades darão suporte nas decisões. A cor é violeta.
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0: 22 graus.
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1: Gazeta 759, bom dia. 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
1: Pra encerrar nossa dica astral de hoje, alô você de Sagitário. Planeje uma viagem ou retome um projeto de longo alcance. Horizontes se ampliarão, avalie possibilidades e caminhos. Um assunto jurídico ou documentação andará mais rápido do que espera. Conexões com pessoas de fora animarão o clima. Parcerias estarão ativas. Participe de eventos. A cor é creme, Capricórnio. Confidências e gestos.

0: De confiança aprofundarão um vínculo especial. A vida íntima ganhará calor e boas surpresas. Aprofunde um vínculo especial. Encerrar um padrão antigo trará alívio e abrirá espaço para uma fase mais leve. Deixe para trás o que perdeu sentido. Um acerto financeiro ou apoio inesperado poderá chegar como um presente. A cor é verde claro, Aquário. O par, um sócio ou alguém muito próximo poderá surpreender com uma proposta generosa ou uma declaração. O dia trará muita emoção e foco nas relações. Aproveite para firmar um acordo, formalizar uma união ou aumentar a confiança em uma relação especial. Alguém envolvente chegará num evento ou nas redes. Casamento está em alta para você, é. A cor é marrom. Peixes, o trabalho trará resultados acima do esperado, com apoio de colegas, solução de uma pendência ou até uma proposta financeira considerável. Assuma um hábito saudável, caminhe, treine, alongue e cuide da alimentação. O corpo reagirá rápido com mais disposição. Encontros alegrarão o coração, novas relações no radar. A cor é amarela.
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0: Vamos ao nosso momento especial. É com ele mesmo, o rei Roberto Carlos. E hoje vamos atender o pedido do Guilherme. Bom dia, Guilherme.
1: Bom dia, meu nome é Guilherme Rodrigues, de Nossa Senhora do Livramento, Comunidade Rural, Canto Alegre de Baixo. Queria participar do momento com o rei. Eu queria pedir a música Mulheres de 40 e dedicar a minha mãe Shirley. Tá na Gazeta? Tá legal. Manda um alô aqui pra nós da Agro Canto Alegre.
0: Abraço a todos aí. Muito obrigado pela participação, Guilherme.

Esse é o Zezé de Camargo, irmão da Lua, amigo das estrelas e a música do dia, pessoal. Ele que estará fazendo um grande show amanhã na 58ª Expo Agro. Grande Zezé de Camargo. A música do dia na Gazeta.

0: Gazeta Express, oito são presos em nova fase de operação contra o tráfico de drogas. Gazeta Express. A Polícia Civil deflagrou na manhã desta quarta-feira a sexta fase de uma operação que mira o tráfico de drogas e cumpriu 20 ordens judiciais contra investigados por integrar uma facção criminosa com atuação em Rosário Oeste, 104 quilômetros ao norte de Cuiabá. A ação resultou no cumprimento de 8 mandados de prisão preventiva e 12 de busca e apreensão. As ordens foram expedidas pela comarca de Rosário Oeste, com base em investigações da Polícia Civil, que apontaram indícios de envolvimento dos alvos com o tráfico de drogas no município. Segundo a investigação, os suspeitos fazem parte de uma organização criminosa responsável pelo comércio de entorpecentes na cidade. A nova fase da operação busca desarticular a atuação do grupo e enfraquecer a estrutura da facção na região. O cumprimento dos mandatos contou com apoio de equipes da Regional de Várzea Grande e da Diretoria Metropolitana, que atuaram simultaneamente nos endereços dos investigados. As investigações continuam para identificar outros integrantes e aprofundar a apuração de crimes relacionados ao tráfico de drogas e a atuação da facção em Rosário Oeste. 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
2: Bom dia,
3: Gustavo Mioto, senhoras e senhores. Murilo Ruf, senhoras e senhores. Novo sozinho. A tua sucesso aí do Gustavo Mioto, né? Participação dele, senhoras e senhores. Murilo Ruf. Te amar é meu talento, Fred Fabrício, 8 horas 44 minutos. Amanhã de quarta-feira, 15 de julho de 2026. Aquele sol já brilhando lá fora, né? É, graças a Deus, faz 23 graus neste momento. E deixa eu aproveitar e destacar aqui um alô, alô da nossa querida Afonso do Industriário 2. Ô Afonso, bom dia.
4: Bom dia, Naldinho. Meu nome é Afonso, moro no Jardim Industriário 2. Vou mandar um alô lá para Maria Clara na Fazenda Mimoso, para Maria Udete aqui no Industriário. Vai para vocês toda a Gazeta, para todos os ouvintes e para todo motorista do coletivo.
3: Valeu! Na escuta, curtindo o nosso Bom Dia Gazeta, a querida amiga Bete, lá em Santo Antônio da Fartura. Ô Bete, excelente quarta-feira para você, para a família e todos aí em Santo Antônio da Fartura, viu? Muito obrigado pela participação. Bom dia também para a querida Zeudir Amorim, do Pedra 90. Seja bem-vinda aqui ao nosso Bom Dia Gazeta, Zeudir.

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9: 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Gazeta 8:53, bom dia.
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0: Tchá, é o Segura Peão agitando, alegrando nossa manhã de quarta-feira aqui. Três músicas muito legais com Hugo, Pena e Gabriel, Danilo e Davi também. Gian e Giovanni, pode aumentar o volume aí, vem comigo. Vamos curtir o Segura Peão Gazeta.
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0: Beleza, fechamos bem demais. Que saudade dessa viola caipira Gian e Giovanni. Não mexe nas minhas gavetas, Danilo e Davi, lá no início da nossa festa Mala Pronta. Mais uma saudade com Hugo, Pena e Gabriel. Apenas a primeira edição de hoje do Segura Peão. Ah, tem mais com a Darlene, à tarde com o John, à noite com o Maxwell. Então, fique ligado aqui na Gazeta número 1.
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0: 26 graus.
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0: Meu amigo Conrado, bom dia, Conrado.
2: Bom dia, amigo Nodinho Ferreira, tô aqui no bairro Novo Paraíso, só da Gazeta FM, eu sou o Conrado, e aqui comigo tem uma galera na escuta, Leandro, Dudu, Thiago, Adenil, Didi Emerson, seguinte, meu amigo, todos nós aqui gostaríamos de ouvir Diego e Vitor Hugo, criança pequena, e gostaria que você mandasse um alô para nosso amigo Vitor Hugo e toda a galera da rodagem, tá na Gazeta, tá legal?
0: Abraço a todos aí no Novo Paraíso, meu amigo.

0: Não importa a diferença que todos nós temos em nossas famílias. O bem mais precioso que a gente tem, quem vai estar sempre do nosso lado, nos melhores e nos piores momentos da nossa vida, sabe quem é?
1: Família.
0: Se você estiver com a pessoa que você ama, com alguém da sua família, abraça agora e diga para essa pessoa o quanto você ama ela.
2: Não tem jeito, né? Família é tudo, né, pastor?
3: Especialmente pro grande Conrado e nossos amigos lá no Novo Paraíso, Diego e Vitor Hugo, criança pequena. Aí a roça vence, Michel Teló, Girassol, Priscila Alcântara e o Whindersson Nunes e Direitos Iguais. Simone Mendes, é o nosso Bom Dia Gazeta, até às 11 horas. Sejam todos bem-vindos e ó, não perca tempo, tá sabendo, né? 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E que show, hein? Para concorrer ao par de ingresso, área VIP, participe pelo WhatsApp de promoção, é o 999872110, com seu nome completo e bairro. Boa sorte para você.
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3: Mais uma edição do Gazeta Express. Espanha despacha a França e vai à final da Copa.
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3: A Espanha venceu a França por 2-0 na semifinal da Copa do Mundo de 2016. Com essa vitória dominante, a seleção espanhola garantiu a primeira vaga na grande final do torneio mundial. A equipe comandada por Luis de la Fuente conseguiu anular completamente o estrelado ataque francês, impedindo que astros como Mbappé e Dembélé finalizassem com perigo ao gol de Unai Simón. A Espanha jogará a decisão pelo título no próximo domingo, dia 19 de julho, no MetLife Stadium, em Nova Jersey, aguardando o vencedor do clássico entre Argentina e Inglaterra, que define hoje a segunda vaga para a grande final. O confronto ocorre às 15 horas, horário de Mato Grosso, no Mercedes-Benz Stadium, em Atlanta, nos Estados Unidos. Vou confessar que sou Inglaterra desde criancinha, viu? 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
1: Gazeta, 9:35, bom dia.

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2: Bora, voltar, pessoal. Tira-teima pelo WhatsApp 999872045. Participe, nós temos dois vouchers de rodízio de pizza para consumir na Casa da Pizza. Delícia, hein? Nossas opções, Eduardo Costa, música 1, Imagina Eu. Grupo Menos é Mais. Participação do Pablo, Saudade Inconveniente. É a música 2 e 3. Texana 37 com Bruno e Barreto, tá valendo, boa sorte.
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0: Vira Tem uma Gazeta, participou, votou ainda não, bora. Outras músicas muito legais. Agora com você aí, ó, tem Imagina, é eu, Eduardo Costa. Música 1, Grupo Menos é Mais, Saudade Inconveniente, participação do Pablo. Opção de número 2, e Texana 37, Bruno e Barreto. Resultado já já, não perca tempo, participe aí. Nós temos aquela delícia toda lá da Casa da Pizza, 2 vouchers de rodízio de pizza para consumir na Casa da Pizza. General Melo, Music Bar ou Torres, ok? Vote pelo WhatsApp 999872045 e boa sorte aí.
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0: 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Gazeta 953.
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0: Muito bem, aquele abraço a todos que participaram, a quem tá levando aqui 2 vouchers de rodízio de pizza para consumir na Casa da Pizza. É a amiga Érica Silmara dos Santos Amorim, bairro Nova Canaã, telefone é o 99273, final 36. Parabéns, Érica Silmara dos Santos do Nova Canaã, e vencendo o Tirateima, música 3.

0: Grande sucesso lá dos anos 1980. Que saudade, hein? Com P.A.D. I Won't Let You Down. Beijinho a cura, Diego e Vitor Hugo também. Bruno e Barreto, a Texana 37. Vencendo o Tira Tem Magazine. Deixa eu aproveitar. Mandar um abraço aqui pro nosso amigo Marquinhos, lá da Barra do Aricá. Enviou o WhatsApp dizendo assim, ó. Naldinho, bom dia. Manda alô aqui para as pessoas da Barra do Aricá, um abraço aos meus afiliados Ederson, Diogo, Elielson, Juninho, Amanda, Raila, Luna, meus pais Tereza e Marques. É, muito obrigado, Marquinhos. Alô, Barra do Aricá, querida Eduarda Leite também. Bom dia, Naldinho. Bom dia, Eduarda Leite. É Eduarda Leite. Toca Ed Brito e Samuel aí. Ofereço aos meus amigos, meus filhos, Benedito, Laura e Josiane, meus netos, genros, minha cunhada Rosinha. Aquele abraço. Valeu. Danilo Bebê, rapaz, está dizendo aqui, ó. Bom dia, Naldinho. É motorista da Bebê na audiência. Positivo. Manda alô pra galera da rodagem. Forte abraço. Bom trabalho aí pro pessoal da rodagem.
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2: Subindo 28 graus.
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3: Ah, vamos curtir três músicas aqui com o Sampa Crew. 39 anos de estrada, hein? É um som muito bacana. Temos em nossa super sequência, mesmo

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Que bacana! Três músicas com o Sampa Crew, Nada Vai Tirar Você de Mim, versão para Nothing Gonna Change My Love For You, dessa vez e lá no início, Mesmo Assim.

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0: música do dia, irmão da lua, amigo das estrelas com Zezé de Camargo.
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0: Eu vou de Gazeta. Wesley Safadão com o Rei Vaqueiro Displicente. Ó, tem Wesley Safadão neste sábado na Expo Agro, sim. Ouvimos também a música do dia com Zezé de Camargo, Irmão da Lua, Amigo das Estrelas. Zezé de Camargo, mais uma atração da Expo Agro. Sabe que dia? Amanhã. 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
8: Gazeta 10:49. Bom dia.
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8: Aquele momento tão aguardado aqui dentro do Bom Dia Gazeta, par de ingresso, área VIP para a 58ª Expo Agro, show do Tiaguinho nesta sexta-feira. E quem é que tá levando? Quem se deu bem? Gleice Dayana Gomes de Souza, bairro Altos do Parque 2, telefone é o 99262, final 38, é você, minha amiga. Gleice Dayana Gomes do Altos do Parque 2 vai curtir o Tiaguinho nesta sexta-feira. Área VIP com direito acompanhante. Ih, coisa boa.
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8: É o nosso Bom Dia Gazeta. Deixa eu aproveitar. Antes de ir embora aqui, destacar o WhatsApp do Marvin, tá ligado na Gazeta.
11: Bom dia, aqui é o Marvin de Barra Grande. Gostaria de ouvir Bruno Marrone, só pro meu prazer. Eu penso no meu amigo Sidney Luan, meu amigo Bruno Santiago, Érica Bueno, Jairilson Marques, Rony Rodrigo, Maria Valentina, Baby Moreno, Zé Mir, e para Cido Churras, e para Toninho Fernando.
8: Ah, abraço pra moçada aí, meu amigo.
11: Tá na Gazeta, tá legal.
8: Valeu, Maria Clara.
12: É Maria Clara, tô falando de Mimoso. Passando pra desejar uns parabéns pra Vânia, tá fazendo aniversário hoje. Deus abençoe ela. Manda um abadão da banda Novo Som.
8: Abraço, Vânia, toda a felicidade do mundo aí. Alô, Clara em Santo Antônio de Levegé.
13: Bom dia, amigo Naldinho. Quero que você mande um alô para os levegenses que estão na escuta com você. Professora Clara está na Levegé, tá na Gazeta, tá legal.
8: Abraço, alô, Santo Antônio de Levegé.
14: Bom dia, Naldinho.
8: Bom dia.
14: Aqui é o Evandro.
8: Evandro.
14: Jardim dos Tiarum, Churrascaria Avenida. Assando carne e ouvindo a Gazeta.
8: Maravilha, hein?
14: Tudo de bom.
8: Tudo de bom, meu amigo. Bom trabalho aí. Bom dia pro Marimbondo do Joaquim Corvo. Amigão tá fazendo aniversário hoje, já mandando aquele abraço também a todos lá do Joaquim Corvo em Várzea Grande, né? Ô Marimbondo! Parabéns, meu amigo!
15: Bom dia, meu amigo Naldinho.
8: Bom dia.
15: Aqui é o irmãozinho do transporte coletivo. Manda alô pra galera do 11 aí, do Uber, do caminhão. Nosso amigo Bebê, Maribaldo, aí você manda aquele sertanejo pra nós. Tá na Gazeta, tá legal. Tchau e obrigado.
8: Abraço, meu amigo. Daqui a pouquinho tem ela por aqui, Darlin Rodrigues, 3 da tarde, John Chimansky, 8 da noite, o Max William. Excelente quarta, volta amanhã, 7 com Bom Dia Gazeta. Aquele abraço, até amanhã.
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1: Oi, gente, bom dia. Bom dia, bom dia, bom dia pra você de bom dia, boa tarde, boa tarde. Pra você que já tá almoçando com o rádio ligado aqui na Gazeta, eu sou a Darlene Rodrigues, bom dia. Seja uma quarta-feira maravilhosa pra todos nós, abençoada por Deus, hein? Ótima quarta, gente. Show business aqui na Gazeta até uma da tarde, dão umas três ligação. Vamos!
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1: Nós vamos até as três da tarde.

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3: Thales Lessa aqui na Gazeta com Diego Victor Hugo, que pena! Mais um show business aqui na Gazeta, quarta-feira, um dia muito especial. Eu queria, tipo, a gente sempre quer estar maquiada, não, mulher, sabe? Mulher vaidosa é uma coisa, eu queria estar maquiada, mas não maquiei, ainda não deu tempo, daqui a pouco eu vou me maquiar. Porque eu queria gravar o vídeo, que a gente quer gravar pra postar no Instagram. Gente, hoje é uma data muito, mas tão importante pra mim. Hoje é aniversário da minha filha Melissa Mel, minha Melissa, minha memê da mamãe, hoje completa 21 anos. Ai, meu coração tá quentinho, cheio de alegria, meu coração tá cheio de gratidão a Deus pela vida da minha filha. Filhota, a mãe te ama muito, eu desejo tudo que Deus tiver de melhor pra sua vida. E eu quero que você saiba que eu estarei sempre com você, não importa a situação. Não importa o que, quando, onde, eu estarei sempre com você. Então eu te desejo um feliz aniversário, minha filha. Feliz seu dia, feliz novo ciclo, feliz novas experiências, felicidade nova, feliz vida nova. A gente troca de idade e vem novos planos, nova vida, e eu estarei sempre com você, tá, meu amor? Um beijo da mãe, assim, ó. Feliz aniversário hoje pra minha filhota. Ó. Delícia! Nossa, eu mando esses parabéns pra tanta gente! Hoje, parabéns da Gazeta FM pra minha filhota. 21! 21 aninhos! Ela, ai mãe, 21, né? Gente, a vida inteira pela frente. 21 anos, a vida toda! Nossa senhora! Ah, meus 21! Um beijo, meu amor, te amo muito! Esse é o nosso show business, o primeiro bloco, camisa do Vozinha supera as do Alisson. Ah, essa eu falei ontem. Deixa eu ver. Ah, eu acho que não, a Thalita acho que não atualizou, não sei se ela veio hoje. Eu vou dar uma olhadinha se a Thalita veio, que ontem ela foi fazer uns exames ontem, enfim. São 11h21, vamos no intervalinho e eu já venho com mais música pra você.
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4: Hora certa, 11:30. Bom dia.

0: Castela aqui na Gazeta FM. Que linda música nova da Ana Castela, É Que Eu Não Te Esqueci. Ótima quarta-feira pra você, obrigado pela companhia. Quarta-feira, 15 de julho, que dia especial! Que dia lindo! 11h39.
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8: Hora certa na Gazeta, 13 minutos para o meio-dia.
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4: Mais um tira-teima aqui na Gazeta 999872045 é nesse WhatsApp. Você vai votar agora em mais um tira-teima. Dali, como é que vota? Eu quero ganhar esse rodízio de pizza. Tem rodízio de pizza na Casa da Pizza pra você e pro seu acompanhante. Você quer saber como é que você faz pra poder concorrer? Quem às vezes nunca participou? Presta atenção no WhatsApp. É no 99987 20

45. Nesse WhatsApp você manda o seu nome, o nome do bairro e a música. 1, 2 ou 3. Música 1000 adjetivos, Kleber e Cauã. Música 2, pensamentos intrusivos, Tiaguinho. Música 3, tom da voz, Os Maninhos. A mais pedida aqui, aliás, a mais pedida no Tirateima, eu toco mais uma vez pra gente ouvir juntinhos e você ganha o rodízio de pizza, tá? Você concorre. Então tem que votar pra concorrer. 99987-2045. Música 1! Pra quem nunca votou, tá bem explicadinho hoje, né? É 99987-2045. Manda aí. Música 1!

0: 9987-2045 pra você participar comigo aqui no programa, tá bom? Só votar. 9987-2045. Vota na música que você gosta mais, tá? Vale rodízio de pizza pra você na Casa da Pizza, pra você e pro seu acompanhante. Então ficou entre Tom da Voz, Pensamentos Intrusivos e Mil Adjetivos. De qual você gosta mais?
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2: Temperatura 31 graus.
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1: Hora certa, meio-dia e 5, hora do almoço. Excelente hora do almoço para você ligado, ligado aqui na Gazeta. Muito obrigada pelos votos, mas choveu voto agora em mais um tira-teima aqui na Gazeta, que beleza. Muita gente votando, participando com a gente do tira-teima, muita gente querendo ganhar esse rodízio de pizza maravilhoso da Casa da Pizza. Mas também é bom, né? Mas é bom mesmo. E quem ganha o rodízio desse momento aqui na Gazeta, atenção, Elisa. Zaine, bairro Jardim Passaredo, 98478, final 39. Elisaine, Jardim Passaredo, 98478, final 39. Parabéns pra você, Elisaine. Você ganhou, tá bom, minha linda? É só passar na Gazeta, retirar o voucher com a Naira pra você aproveitar com o seu acompanhante esse rodízio maravilhoso da Casa da Pizza. Olha a música vencedora, Thiaguinho.

que linda! Nossa, que delícia ouvir o Wink de Abelha. Essa música é tão bonita. A voz da Paula Toller, né? Aliás, a Paula Toller tá bonitona ainda, hein? Tá louco. Acho que ela tá com mais de 60, a Paula Toller, né? A voz é a mesma ainda, impressionante. Paula Toller é o Kid Abelha aqui na Gazeta FM. As curvas da Estrada de Santos. Delícia de música. E a música do dia chegando agora também. Música do dia hoje, Zezé de Camargo, irmão da Lua, amigo das estrelas.

0: um show business aqui na Gazeta FM, tá na Gazeta, tá legal. Uma ótima hora do almoço pra você ligadinho, ligadinha, aproveitando, né? Ouvindo as músicas maravilhosas que a gente programou. A música do dia que você ouviu hoje com o Zezé de Camargo, irmão da Lu, amigo das estrelas. Essa semana o Zezé de Camargo estará em Cuiabá, se não me engano é amanhã, né? O show dele na Expo Agro. Ó, e a gente tem ingressos pra sortear hoje pro show do Tiaguinho, tá bom? Tem ingressos pra você curtir o show do Tiaguinho. Você manda aqui a palavra Expo Agro, seu nome completo e o nome do seu bairro. Manda aqui pra mim no 99987-2110. A palavra Expo Agro, seu nome e o nome do bairro, tá bom? E aí eu tenho ingressos pra sortear pra você curtir o show do Tiaguinho na Expo Agro. Combinado? Combinado. Então manda aí. É, mais tarde tem sorteio. Então lá pelas duas. 12 e pouquinho, 12 e 15, por aí a gente faz o sorteio, ok? Meio dia 22, cavalo morre, cavaleiro fica ferido durante corrida. Você confere comigo agora em mais um? Um homem de 29 anos ficou ferido, um cavalo morreu depois de uma queda durante uma corrida realizada em um evento. A vítima precisou ser socorrida pelo corpo de bombeiros. Imagens divulgadas mostram parte da corrida, na sequência o atendimento prestado ao cavaleiro. Num dos trechos, o cavalo aparece coberto por uma lona, né? O animal foi retirado do local com o auxílio de um trator, foi na cidade de Canarana isso. De acordo com o corpo de bombeiros, a equipe foi acionada às 16h47. O homem foi encontrado consciente, orientado e responsível. Segundo o relato, a vítima se queixava de dor na região da clavícula depois de cair do cavalo e ser comprimida pelo animal. Os bombeiros realizaram os primeiros socorros, incluindo estabilização da coluna cervical, a colocação de um colar cervical e mobilização do membro superior. Após ser estabilizado, o homem foi encaminhado para uma unidade hospitalar daquele município. Meio dia e 23.
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1: Gazeta, 12:31.
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1: Mais um Segura Pinhão aqui na Gazeta. Hora boa, gente. É hora de ouvir umas modas, uma atrás da outra aqui na Gazeta. Coisa boa, mesmo fina, top, hein? Bem programada pra você agora, ó. Primeira, Rio Negro e Solimões, Vida de Cão. A segunda, Danilo e Davi, Não Mexe Nas Minhas Gavetas. Pra encerrar, tem Maurício e Eduardo, O Melhor Lugar. É hora, gente. É hora de mais um Segura Pinhão aqui na Gazeta. Aô, momento que eu gosto demais da conta. Você gosta? Aumentou o volume, eu posso começar? Partiu então mais um Segura Peão aqui na Gazeta.
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1: Gazeta FM, 11 minutos para uma. Boa tarde.

0: de Fabrício aqui na Gazeta FM. Te amar é meu talento. Ouvimos também Tome Aí com a música Um Beijo Então Sorri. Teve Felipe Rodrigo Ignora. Esse é o nosso show business. Eu vou encerrar já o programa então. Daqui a pouco tem Ligação, eu quero você participando no programa Ligação, tá bom? 99987-2045. Já grava áudio e manda pra mim.
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3: Temperatura nesse momento 31 graus.
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3: Começando mais um Ligação aqui na Gazeta. Uma ótima tarde pra você. Obrigada pela companhia, viu? O WhatsApp já tá aqui conectado. Tô conectada com você. Vou bater um ranguinho aqui agora. Comer uma carninha de panela frita com um arrozinho aqui. Rapidão, pai bola. E já vem atender você, tá bom? Você pode mandar um áudio. Eu vou assim, é um olho no peixe, outro no gato, sabe? Mastigo aqui, engulo ali e te atendo ainda. Bora, partiu. Ligação até às 3h.

0: Mais uma ligação aqui na Gazeta FM, tá na Gazeta. Tá legal, ótima tarde pra você, ouvinte legal. Obrigado pela audiência. 1h15. Onde é que você tá? Ligado, ligada, acompanhando a gente. Você tá onde? Oi, boa tarde.
1: Boa tarde, minha querida. Barba, por cá, Darlene. Tô
2: preferindo correr à noite.
0: Oi, Barba.
1: Um alô aí com...
0: Peraí, Barba, tá saindo aqui? Só um pouquinho, querida, eu venho escutar seu áudio. Eu tô com o Gazeta Digital aberto e o Anderson tá lá falando mais do que o Homem da Cobra e eu não consigo fechar a janela. Peraí que eu tenho que fechar aqui o site... Pra não sair, pronto, agora sim. Aí, agora não vaza não a voz do Anderson. Oi!
1: Boa tarde, Darlene. Boa tarde, Barba. Minha querida. Barba por cá, Darlene. Darlene, manda um alô aí com uns amigos meus aí, tá na escuta aí, ó. Ele tá pedindo música aqui pra mandar um alô pra ele, o Jonathan. Jonathan lá da Lotus Construtora aí, do filho do Novo Som. Tamo lá, todos juntos lá na obra civil lá da MRV, Darlene. Gostaria que você mandasse um alô também pra nós aqui na Rodovia 163 aqui. Positivo, Darlene.
0: Positivo.
1: E manda um lambadão pra nós pra animar essa quarta-feira. Tá na Gazeta ligada, Ale. Fica com Deus, Geronimo.
0: Valeu, querido. Beijão pra você, pro Jonathan. O Tuf, né? Obrigado pela audiência de vocês. Pessoal, me sigam lá no TikTok. Nossa, ó, eu vou falar a verdade. No Instagram, eu tenho 60% do público mulher. É uma mulherada comigo no meu Insta que eu fico super feliz. Mas no TikTok, olha, mas tem... Tanto homem me seguindo e falando que eu sou gata e falando que eu sou bonita e que eu sou cheirosa. Os homens falam pra mim lá no TikTok assim, nossa, mas não sabia que você era essa coroa bela desse jeito. Entendeu? E aí eu achei gostoso. Assim, sabe? Eu acho que o Barba tá até me seguindo lá no TikTok. Então assim, as mulheres me sigam no Instagram e os homens lá no TikTok, tá? Darling Gazeta com duas letras A no final. Vai lá me seguir. Sim, não, eu sou uma coroa enjoada. Lá no TikTok eu sou pra frente igual bico de botina. Oi,
3: tem
0: boa tarde.
3: Pra nós, mentes tão bem, que parece verdade o que você fala. José de Camargo, se ama então com Luiz Cláudio Juliano, melhor ainda. Ou jogado na rua com o Guilherme Santiago, ou Matheus Campos, Monimentos, meu silêncio. Beijo. Daniela, toca pra nós aí, um bom rapaz com o Fernando Sorocaba, ou então o Lombadão do Novo Som, quando você some, ou Matheus coloca Simone Mendes, meu silêncio, beijo.
0: Ô, minha linda, eu já tô com mentes tão bem no jeito com Zezé de Camargo e Luciano, pode ser, Adriana? Pode? Eu gostei do pedido musical seu, vou curtir junto.
4: Alô,
0: delícia.
4: Tá, aqui quem está falando é o Zezé de Camargo, e aqui é o Luciano. Zezé de Camargo e Luciano, tá na Gazeta, tá legal. E

0: de verdade.
1: Zezé Camargo e Luciano aqui na Gazeta FM. Mentes tão bem, que linda.
0: Você mente tão bem.
1: Ô Adriano, uma outra hora você pede aquela Bom Rapaz, tá? Pra eu poder ouvir junto com você. Uma outra hora você pede, tá bom, Adriano? Um Bom Rapaz, eu amo aquela música também. Nossa Senhora. E aí vocês pedem, gente, e eu escuto junto. Oi, boa tarde.
2: Estou aqui no Mercado Messias. Manda um abraço aqui para meus amigos, meus colegas. Osvaldo Açougueiro, China da Entrega, Edivaldo do Estoque e a Vânia da Padaria. Abraço, beijo. E toca para mim, Vic Souza. Ai, se você chegasse agora. Beijo, tchau.
1: Beijo, minha linda. Celiane, um beijo para todo mundo aí no Mercado Messias. Nossa, eu sou cliente do Messias. Até um tempinho atrás eu parava aí no Messias quase todo dia. Osvaldo já me atendeu várias vezes no açougue. Um beijo, pessoal do Mercado Messias. Faz tempo que eu não vejo a Leiva, a mulher do Messias. Nossa, faz tempo que eu não vejo a Leiva. Um beijo pra ela também, tá bom, minha linda? Quem mais comigo? Boa tarde.
3: Darling, linda, cheirosa, maravilhosa. Tudo bem, minha gata? Por cá, no comando da voz, motorista Ceará, Darling.
1: Fala, Bateria Ceará.
3: Moura, tá aí o meu parceiro aqui, Alex. Trabalhando nesse solzão quente de Cuiabá. Dali, manda música pra nós aí, Dali.
1: Qual vai
3: Ilusão
1: ser?
3: De Amor, Júnior Marques. Pra nós curtir aqui com meu parceiro, tá apaixonado. E um abração geral pra gurizada do transporte coletivo pra Bateria Moura. Valeu, Dali, obrigado, tá na Gazeta, tá legal.
1: Valeu, Ceará. Ilusão de Amor, Júnior Marques. Aqui na Gazeta pra você, Ceará, e pro seu parceiro de trabalho aí.

0: Marques aqui na Gazeta FM, ilusão de amor. Tá na Gazeta, tá legal. Essa é a nossa ligação, até logo mais às 3 da tarde. Primeiro bloco do programa.
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0: Tem chão ainda pra gente curtir muita música aqui até às 3 da tarde. Hoje tem ingressos pro Thiaguinho na Expo Agro, tá bom? Quer ganhar ingressos? Pra curtir o show do Thiaguinho? Então, você manda a palavra Expo Agro, seu nome completo e o nome do seu bairro. Manda aqui pro 99987-2110, tá bom? Tem sorteio lá pelas 2 da tarde, 2h15, por aí. A gente faz o sorteio, então, de 2 ingressos pro Thiaguinho na Expo Agro. Manda aí a palavra Expo Agro, seu nome, o nome do bairro, somente pro WhatsApp 99987-2110.
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21: Hora certa, 1h32.
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21: Tá na hora de mais uma super sequência na Gazeta FM. Hoje é aniversário do Matheus, da dupla Jorge e Matheus. Hoje também é aniversário da minha filhota, já falei mais cedo, meu coração hoje tá quentinho, ela feliz. Eu também fico feliz e ela tá feliz, graças a Deus. Nossa, ela tá feliz, enfim, tá com o coração quentinho também, então tá um dia bem gostoso. E hoje é aniversário do Matheus, gente, da dupla Jorge e Matheus. Tem tanta música boa, né? Da dupla Jorge e Matheus, nossa senhora. Imagina pro Topo Gigi escolher pra colocar na super sequência. Meu Deus, que trabalhão, porque tem tanta música. A primeira, Amo Noite e Dia, a segunda, Logo Eu, e pra encerrar, a música Onde Haja Sol. Super sequência aqui na Gazeta, então, com Jorge e Matheus. Uma homenagem aí pelo aniversariante de hoje, o Matheus, da dupla. 1h33.
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0: aí, pelo aniversariante de hoje, o Matheus, da dupla Jorge e Matheus, a gente curte, né? A gente ganha. Uma super sequência com Jorge e Matheus, encerrando com a música Onde Haja Sol, Lindeza.
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1: 9 minutos para as 2.

0: Mais uma ligação aqui, boa tarde.
1: Rodrigues, aqui é o Ali Barreto do
0: Fala Ali.
1: Inevitável.
0: Inevitável.
1: Ou menina, Bruno Marrone.
0: Beleza.
1: Tá legal.
0: Combinado, Ali. Oi, boa tarde.
2: Boa tarde, Dália, melhor do Brasil, melhor
0: Opa.
2: Da tarde.
0: Oh.
2: Manda pra nós água com açúcar aí, Dália, pra animar essa tarde aí, Dália,
0: tá
2: maravilhosa.
0: Tá bom,
2: abraço,
0: querido.
2: Abraço, Reginaldo do aplicativo.
0: Outro abraço pra você, Reginaldo. Bom trabalho, amigo, bom trabalho hoje.
3: E o Alexandro.
0: Oi, Alexandro. Grande. Tudo
3: Ligadinho
0: bem, querido?
3: Na Gazeta aí. Toca a nova do Zezé aí, Dani.
0: A nova do Zezé?
3: Aí. Ouvindo a melhor, a Gazeta. Abraço.
0: Alessandro, a nova do Zezé é a música do dia hoje aqui na Gazeta. Já já ela vem, então, de novo inteirinha, tá
4: Oi,
0: bom,
4: Dani,
0: querido?
4: Boa tarde, tudo bem?
0: Boa tarde.
4: Toca um modão pra gente.
0: Modão?
4: A dupla João, Marcos e Juliano. Nosso amor ainda tudo. Um beijo pra você e pra todos os ouvintes da rádio.
0: Beijo, minha linda. Patrícia. Beijo pra você também, Patrícia. Obrigado pela audiência. Mais um aqui, cadê? Oi, boa,
5: boa tarde.
0: Tarde.
5: Dali, aqui é o Escobar falando.
0: Fala, Escobar.
5: Com você, na boleia do caminhão.
0: Opa!
5: Um trabalho.
0: Coisa boa.
5: Tô passando pra desejar um feliz aniversário pra todos que estão fazendo hoje, especialmente pra sua filha.
0: Obrigada, querido.
5: Uma música, Dali. Rick Renner, se puder tocar pra gente aí, filha. Ok? Um abraço, Dali.
0: Tá bom, outro abraço pra você.
5: É a segunda participação minha, Dali.
0: É a segunda participação.
5: Todos os dias.
0: Oh, que coisa boa! Eu fico muito feliz, Vicente. É sempre muito bem-vindo aqui no programa, tá bom, querido? A segunda vez, então, que venham outras. Obrigada pelas felicitações pelo aniversário da minha filha hoje. Tá bom? Feliz. Oi!
6: Boa tarde, Darlene.
0: Boa
6: Alexandre,
0: tarde.
6: Aqui,
0: tudo bem, Alexandre?
6: Darlene, toca uma pra nós aí do Bruno Marrone. Te amar foi ilusão. Agradeço a todos os ouvintes aí na escuta da Gazeta. Tá na Gazeta, tá legal?
0: Beleza, querido. Obrigado pela audiência. Bruno Marrone, te amar foi ilusão. Pediram Bruno Marrone já hoje aqui. Vamos ouvir essa então. Derramada aqui, Nossa Senhora. Dá vontade de abrir uma latinha bem geladinha com essa música, né? Bruno Marrone, hoje já pode. Quarta-feira, como diz o John, hoje já pode.

0: amar foi ilusão aqui no Ligação, tá na Gazeta, tá legal. Daqui a pouco nós vamos sortear dois ingressos pro show do Thiaguinho na Expo Agro. 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

Agora 12:08, quarta-feira, meio de semana. Ótima quarta-feira pra você, viu? Seguimos com ligação até as 3 da tarde. Já já o sorteio dos ingressos pro show do Thiaguinho.

daqui pediram mais cedo um pouquinho, pediram essa música. E é a música do dia, vamos ouvir então. Zezé de Camargo aqui na Gazeta, uma das mais pedidas nos últimos dias. Irmão da Lua, amigo das estrelas.

0: Ligação até as 3 da tarde. Oi, boa tarde.
1: Boa tarde, Dário Rodrigues. Boa tarde. Aqui quem fala é Edson, operador. Um forte abraço aí a toda a equipe Gazeta aí. Gostaria de estar pedindo aquele lambadãozinho porreta pra nós aí.
0: Tá bom.
1: Hã? Tá na Gazeta, tá legal, hein?
0: Valeu, Edson, querido. Bom trabalho, Edson.
2: Ô, Dali, não sabia. Conversando com a sua filha aí, tá? Muitos anos de vida, muitas prosperidades e muitas felicidades.
0: Obrigada, querido. Obrigada. Oi, boa tarde.
3: Boa tarde, Darling. Tudo bem?
0: Tudo.
3: Aqui é a Juliana do Biscoito.
0: Oi, Juliana.
3: Que mora em VG. Gostaria que você mandasse os parabéns pra minha neta, Nayara Amorim. Hoje ela está completando a sua primavera mais linda.
0: Ah.
3: Seus 15 anos. Que Deus a abençoe com muito amor, muita luz, fé e esperança. Um abraço.
0: Que coisa boa, minha linda. Parabéns pra sua neta. Muita saúde pra ela. Que coisa mais linda fazer 15 anos, né? Que lindeza. Saúde pra sua netinha. Tá bom, minha linda? Deus abençoe com muita saúde. Hoje também é aniversário da minha. 99987-2045. Hoje é aniversário da Idneiva. Eu nunca esqueço o aniversário da Idneiva, que é colega nossa aqui da Gazeta, Idneiva. A Idneiva, ela cuida da melhor parte aqui na Gazeta, que é o dinheiro. Ela é lá do financeiro, a Idneiva. Ela é que paga a conta, paga as coisas, resolve os BO de pagamento. Quando a gente tem um negocinho pra receber, é em cima dela que a gente fica. Aí se algum colega estiver ouvindo aí... reporta pra Idneiva, que eu mandei feliz aniversário pra ela aqui também, que eu esqueci de gravar. Viu, gente? Eu nunca esqueço do aniversário da Idneiva, justamente porque ela faz no dia do aniversário da minha filha, né? Aí eu nunca esqueço do dia dela. 99987-2045. Liga, ligação Gazeta. Fica à vontade pra gravar o áudio, mandar aqui, pedir música. Pessoal que quer participar dos ingressos pro show do Thiaguinho é no 99987-2110, tá bom? É no 99987-2110. Você manda a palavra Expoagro, seu nome completo e o nome do seu bairro. Manda aqui pro 99987-2110, ok? Nossa, eu tava aqui com o informativo no jeito, fiz favor de fechar a janelinha. Sumiu meu informativo aqui. Ê, lasqueira. Oi, boa tarde.
4: Boa tarde, Dai. Tudo bom? Aqui é Júnior do
0: Júnior.
4: E aí, querido? Mandar uma música pro meu amigo, pro Jefferson. Dá um som pra ele. Ele tá aqui chorando, Dai.
0: Tá chorando? Entendeu?
4: Por favor,
0: tá
4: na Gazeta? É legal.
0: Ele tá chorando por quê? Porque ele quer escutar uma música do novo som? É, ou ele tá sofrendo? Vou dar uma saidinha pro intervalinho bem rápido. 99987-2045 para você participar e o 99987-2110 para você concorrer aos ingressos pro Thiaguinho. Daqui a pouquinho eu já vou trazer aqui, viu? O nome do sorteado, sorteada. A palavra Expoagro, seu nome completo, o nome do seu bairro. É só no 99987-2110. Tá bom, pessoal? Tem muita gente que acaba mandando no WhatsApp errado. Promoção, ingressos, presentes, não é? Premiação, sempre no 99987-2110. O único que a gente presenteia através do 2045 é o Tira-Teima. É a única coisa que é no 2045. O restante sempre é no 2110, combinado?
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0: Mais um tira-teima aqui na Gazeta FM com aquela premiação gostosa. É, deliciosa essa premiação. Rodízio de pizza pra você e pro seu acompanhante na Casa da Pizza. Você vai votar agora. A música 1, Direitos Iguais, Simone Mendes. A música 2, Displicente, Safadão com Rei Vaqueiro. Música 3, Beijei a Cura, Diego e Victor Hugo. É só votar. 9987-2045, seu nome, nome do bairro e a música. Você concorre então a esse rodízio maravilhoso da Casa da Pizza pra você e pro seu acompanhante, tá bom? Vão duas pessoas, vai você e mais um que você convidar pra aproveitar esse rodízio junto com você, ok? Valendo!
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0: sentimento. Displicente. Conta essa história pra nós, pai.
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0: eu faço pra participar do tiroteio? Eu quero ganhar esse rodízio. Mande agora mesmo seu voto. É a música 1, a 2 ou a 3. Manda aqui pro 99987-2045. Seu nome e nome do bairro, tá bom? Eu já venho com o nome do ganhador, hein? Mais um tiroteio, vota aí, eu tô esperando seu voto.
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10: Muito bem, falei pra você escolher aquela que você gosta mais, toquei três, né, pra você escolher, entre as três, a melhor, na sua opinião. Beijei a cura, Diego e Vitor Hugo teve displicente também com o Safadão, direitos iguais

0: Simone Mendes, a mais pedida. Eu vou tocar de novo como eu prometi. E quem ganha o presentão nesse momento, rodízio para você e pro seu acompanhante. Na casa da pizza, Ana Paula Alves, Jardim Paula 1, 99299, final 70. Ana Paula Alves, Jardim Paula 1, 99299, final 70. Ana Paula. Ganhou, minha linda. É só passar aqui na Gazeta para retirar com a Naira o seu voucher e aproveitar esse rodízio incrível da Casa da Pizza, você e o seu acompanhante, tá bom? Direitos iguais, Simone Mendes, muito pedido, inclusive, aqui na Gazeta. Vamos ouvir a vencedora de mais um Tira-Teima. 15 minutos para as três.
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0: Essa é a vencedora de mais um Tirateima aqui na Gazeta, gente. A Simone Mendes. Direitos iguais. E a mais pedida, como eu falei mais uma vez inteirinha, atenção quem ganha ingressos pro show do Thiaguinho na Expo Agro, atenção, atenção. Falei pra você mandar a palavra Expo Agro, seu nome completo e o nome do seu bairro, aqui pro 99987-2110, quem ganha? Daiane Ferreira, CPA 3, 99242, final 89. Daiane Ferreira Alves Gomes, CPA 3, 99242, final 89. Daiane acabou de ganhar ingressos pro show do Thiaguinho na Expo Agro. Tá bom, minha linda? Daiane Ferreira Alves, CPA 3, 99242, final 89. Ganhou! Parabéns, minha linda. Quem não ganhou não fica triste. Tem mais ingressos mais tarde com o John aqui.
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6: Fala, Gazeta, tá legal? Alô, galera, salve, salve, Cuiabá, alô, DG, alô, Mato Grosso, alô, você de todo o Brasil, de todo o planeta. Estamos chegando, galera, John Chimansky por aqui, o Topo Gijo mandando bala na programação Conexão Gazeta até as 5 da tarde.
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6: Quarta-feira, 15 de julho de 2026. Os lançamentos, as novidades, as promoções por aqui. A sua participação pelo nosso WhatsApp 998720045. O melhor do flashback também, começando com uma das melhores aí do dos maiores grupos de Tecnopop Freestyle de todos os tempos. Eles estarão em Chapada dos Guimarães no dia 25 no Festival de Inverno Information Society.

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0: Ana Castela, é que eu não te esqueci. Conexão. E eu todo tatuado, Geninho Mariana Fagundes. Walking away from, Information Society. Começando bem aqui, galera.
1: Aô, potência.
0: O Tecnopop e o Freestyle Information Society, que estará se apresentando no dia 25 no Festival de Inverno de Chapada dos Guimarães, juntamente com Tia Austin do Snap e o cantor Noel. Alô, você, quartou quarta-feira, 15 de julho. E aí, hoje é dia de quebrar a semana no meio ou não é? E maravilha, muito bem. 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Hoje nós temos aqui a promoção novamente, valendo ingressos aí pro show do Thiaguinho na Expo Agro, que acontece nesta sexta-feira, né, Topo Gijo? Muito bem. A Expo Agro, que vai até o dia 19 de julho, hein? É entrada gratuita para o setor geral, com grandes shows aí para você. E por aqui, você mandando mensagem 99872110, WhatsApp de promoções da Gazeta FM. Colocando lá a palavra Expo Agro, o seu nome completo e seu bairro para concorrer a ingressos de área VIP, tá bom? Para o show do Thiaguinho na Expo Agro. É isso aí. E a sua participação aqui rolando também no nosso WhatsApp 99872045. Vamos à informação. No mais, aí a você uma excelente, um bom fim de tarde de quarta-feira. Tá rolando um grande jogo nesse momento, é sobre isso que nós vamos falar, hein? Vamos lá. Inglaterra e Argentina duelam na semifinal da Copa do Mundo. Tudo bem? Tá rolando agora no gramado do Mercedes-Benz Stadium em Atlanta, um dos maiores clássicos do futebol mundial. Inglaterra e Argentina duelando ao vivo por uma vaga na final da Copa do Mundo de 2026. A partida começou truncada, com forte marcação no meio-campo, e o placar ainda não saiu do 0 a 0. Vamos conferir aqui, pois é, 0 a 0 ainda. Lionel Messi tenta liderar a atual campeã, rumo a mais uma decisão, enquanto Harry Kane busca o título inédito para esta geração inglesa. Quem vencer este confronto histórico já tem adversário definido. A Espanha carimbou seu passaporte ontem

ao vencer a França por 2-0, exibindo um futebol dominante e aguardando o rival de hoje. O perdedor de logo mais viaja para Miami, onde disputa o terceiro lugar neste sábado. Já o grande campeão decide a taça contra os espanhóis no próximo domingo, dia 19 de julho, no MetLife Stadium, em Nova Jersey. E aí, você ouvinte aí que tá ouvindo a gente agora, tá torcendo pra Argentina? Tá torcendo pra Inglaterra? Topo Gigio aqui disse que vai torcer pra Argentina, né? Porque ultimamente todo time que ele tem torcido tem perdido, né? Os jogos aí. Então hoje ele vai torcer pra Argentina. Muito bem. E você? Tá torcendo pra quem aí? Quem vai ganhar? Deixa o seu placar aí, 9987-2045 Gazeta Express. De volta a qualquer momento na programação. Fique ligado. 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
10: 3h29.
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0: Saúde, Gustavo Lima, meu amigo. Tudo bem?
1: Obrigado, Amado.
0: Que honra ter você aqui.
1: Que alegria estar com você, querido.
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3: Tá aí, galera. Encontro de duas gerações. Encontro de feras da música, né? O Amado Batista com o embaixador Gustavo Lima. Alucinação. Tiaguinho, pensamentos intrusivos. Axel F. Relembrando aí um tiro da pesada Crazy Frog. Muito bem. Acelerando na Gazeta FM. Só lembrando a você aqui, 58ª Expo Agro, mais uma vez aí, ó, 9987-2110, vai mandando mensagem com a palavra Expo Agro, o seu nome completo e seu bairro. Você concorreu a ingressos para o show do Tiaguinho lá na Expo Agro, hein? Ingressos área VIP, né? É exclusivos aí para você, ouvinte legal. Palavra Expo Agro, nome completo e bairro 9987-2110. Vamos falar com a galera, nossa amiga Beth, lá de Santo Antônio da Fartura, já abriu lá a primeira, aquela canelinha de pedreiro. Quebrar a semana no meio, bora lá, Beth. Um abraço aí, pessoal, de Santo Antônio da Fartura, toda a região aí. Beleza, vamos lá, oi.
4: Boa tarde, meu amigo John. Aqui é o irmãozinho do transporte coletivo.
3: Beleza?
4: Manda alô pra galera do 11 aí, do caminhão.

0: Maranhão, aí você manda aquele lá pra nós. RPM, tá na Gazeta, tá legal. Tchau, obrigado.
1: Tchau, obrigado, valeu. Olha aí, a nossa amiga Rosineire, lá no Jardim Brasil, na sintonia, muito obrigado. Tá curtindo os flashbacks com a gente aqui. Nosso amigo Igor Antônio, um abraço aí, meu querido. Nossa amiga Leila, lá do Santa Isabel, 2-1 pra Argentina, diz ela aqui. É, eu acertei todos os palpites, diz ela, da Copa aí. Então tá dizendo aí 2-1 pra Argentina. Tomara que não, né? A Argentina vai ganhar, galera?
2: Vai não! Ele não vai não!
1: Muito bem. O nosso secador tá ligado aqui, ó. Estamos aqui com o secador ligado no 12, ó. Boa, boa, boa, boa, boa. Vou te falar a verdade, eu não consigo torcer pra Argentina, não sei porquê, né? Mas tudo bem, né? Cada um, cada um. Que vença o melhor aí. A pergunta é, se a Argentina tivesse sido eliminada e fosse o Brasil jogando hoje com a Inglaterra, será que eles torceriam para nós? É, meu amigo, essa é a pergunta. Eis a questão, né? Muito bem. 3h42 agora, nossa amiga Ale Barreto. Vamos lá.
3: Boa tarde, John. Sou Ale Barreto do Pé 90. Hoje é dia de ver a Argentina embora.
1: Tô certo. É dia de ver a Argentina embora aí, diz o nosso amigo. A nossa amiga Rosemary tá dizendo aqui que a Argentina não vai não. Muito bem. E a galera na torcida aí, participando em peso conosco aí na quarta-feira, legal. Muito obrigado aí a você, em todo lugar, curtindo a gente. Aqui você é a nossa principal atração das tardes, com certeza. E a gente volta com mais som daqui a pouco. A poeira vai subir na Gazeta FM. Tem Segura, peão, fique ligado.

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2: 33 graus em Cuiabá.
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2: 4:10.
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aí o Segura Peão, Espinhos na Cama, Avião das Nove, Pupurri de Modão aqui, uma das melhores duplas do Brasil, Jorge e Matheus, galera. Eita, esses são os caras, hein? João Bosco e Vinícius, Gustavo Lima, relembrando lá o início da carreira. Tchê, tchê, tchê, tchê, tchê, tchê, tchê. Balada! Nossa amiga Maria Clara, lá da Fazenda Mimoso, desejando aí um feliz aniversário pra Vânia. Abraço a todos aí. O nosso amigo Osmar Tyson, lá do Contorno Leste, ouvindo a gente aí, muito obrigado. Tamo junto aí, nosso amigo Rodrigo Dias do Tijucal. Quebrar a semana no meio, né, meu amigo? Tá no Tijucal, tá legal. Tamo junto aí também. Isso aí. 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Oi, você continua mandando mensagem por aqui, 9987-2110. Tá rolando aí até o dia 19 de julho, a 58ª Expo Agro, no Centro de Eventos da Acrimate. Tem muitas atrações lá pra você. Grandes shows, feiras e muito mais, né? O melhor aqui na Gazeta FM, você concorre a ingressos área VIP exclusivos, né? Pra você, ouvinte legal. Hoje temos mais um par de ingressos aqui para o show do Thiaguinho. Na sexta-feira aí lá na Expo Agro, hein? 9987-2110, palavra Expo Agro. O seu nome completo e seu bairro. Você concorrendo daqui a pouco. Estamos aí no intervalo de jogo. Semifinal da Copa do Mundo, Inglaterra e Argentina. 0-0. Ninguém quer tomar gol nesse jogo, hein? Mas eu senti que a Inglaterra tá pressionando mais. Muito bem. As emoções aí da Copa do Mundo e por aqui. Alegria, alegria, música boa. A gente volta com muito mais na Gazeta FM. Continuamos juntos aqui até as 7 da noite. Muito obrigado. 4 e 3 em todo lugar. 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
1: Senhoras e senhores, o projeto de dance que fez muito sucesso nos anos 80 e 90. Senhoras e senhores, vem aí uma das melhores, um dos maiores sucessos do Technotronic. Come on, move this na Gazeta FM.
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0: Kleber e Cauã. 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Mil adjetivos, Move This Technotronic. 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E a Inglaterra marca um gol, galera. Inglaterra 1-0 em cima da Argentina. Gol do Anthony Gordon. A Argentina pressionando aí, um contra-ataque maravilhoso, hein? Marca esse gol aos 55 minutos de jogo. A Inglaterra vencendo a Argentina por 1-0. E você aí, né? Tava aí com o secador ligado. Tá com o secador ligado aí, o secador tá funcionando pelo jeito. Mas a Argentina tá reagindo também. Só emoção aí, muito bem, a galera na audiência da Gazeta FM. 9987-2045. Pessoal das minerações aí. Pessoal no Rala lá ligado na Gazeta FM. Opa!
1: João, boa tarde, nós aqui do Mineração do Livramento. Uhum. Sintonizado na melhor rádio.
0: Opa!
1: Senta do. Manda o Labadão aí, real som pra nós de Arrocha. E por quê? Porque hoje é dia de vale e pagamento de hora extra. Oh. Você tá doido, meu jovem?
0: Aí é bom, hein?
1: Os tapajós na escuta. Se liga, João, no que eu vou lhe dizer. Você pode acreditar. Pode passar amanhã, pode passar a tarde, pode passar a noite, pode passar a madrugada. Mas a 99.9 é a rádio melhor a ser sintonizada. Arrança, meu filho. Tá na Gazeta?
0: Tá legal. Valeu, um abraço, mandou bem Wilson Tapajós aí. Bom trabalho aí pra todo mundo. O pessoal aí na mineração aí. Livramento, né? Muito bem. Aô, Potência, tamo junto. Alô, Vitor Augusto, lá do Novo Horizonte, ligado na Gazeta FM. A nossa amiga Leila. Ela disse que vai quebrar a semana no meio hoje só se a Argentina vencer. Então, pelo jeito, não vai, né? É isso aí. Seguimos aqui, galera. Música boa rolando. A promoção também. Daqui a pouco o sorteio aqui dos ingressos Área VIP para Expo Agro, para o show do Thiaguinho.

0: 9987-2110, palavra Expoagro, seu nome completo e seu bairro. Você concorrendo ao sorteio já já, hein? Agora eu vou te contar o seguinte: Rua Comandante Costa terá trecho interditado por 4 dias. Confira! A Rua Comandante Costa, na região central de Cuiabá, será interditada temporariamente para a realização de obras de implantação de rede de esgoto executadas pela Águas Cuiabá. Conforme solicitação da Cuiabá Regula, a intervenção ocorrerá entre os dias 16 e 19 de julho. Segundo a Secretaria Municipal de Mobilidade Urbana, a interdição será no trecho compreendido entre a Rua 24 de Outubro e a Avenida Getúlio Vargas. Durante o período da obra, a via será interditada diariamente das 8h30 às 16h30, sendo liberada ao término das atividades, interditada novamente no dia seguinte, dentro do horário previsto. A obra tem como objetivo realizar a ligação da rede de esgoto, que atenderá a Cuiabá Regula, contribuindo para a melhoria da infraestrutura de saneamento da região. Olha, um toque aqui que eu queria dar pro pessoal lá que faz essas intervenções, essas obras, né? O pessoal corta, né, a rua de um lado até o outro, faz aquelas valetas, né? E quando cobrem mal, fica aquele negócio meio tipo um buraco, né? Uma valeta assim, uma lombada invertida, né? Digamos assim. Ou cobre demais e vira uma mini lombada, né? Então o pessoal teria que dar uma nivelada melhor nisso aí, né? Esses cortes aí que eles estão fazendo de um lado ou outro da rua, né? Dá uma nivelada aí pra ficar mais retinho com o asfalto, viu, pessoal? Tá bom? Senão não tem suspensão que aguente, né? Já tem uns buracos, né? Etc. Enfim. Gazeta Express de volta a qualquer momento, agora 4h23. 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
2: O Brasil ainda repercute a eliminação na Copa do Mundo e principalmente o próximo ciclo com Carlo Ancelotti. Ronaldo, fenômeno campeão em 2002, afirmou que acredita que começar a preparação para o Mundial de 2030 com o treinador italiano já é animador.
3: Eu já fico muito feliz da continuidade do Ancelotti. E isso vai ser um ponto de partida muito importante pra gente, porque eu acho que o desafio principal agora é montar um time. E um time não é pegar 11 e entregar o colete e tal e tá montado o time. É montar um time time entrosado, que jogue por música, que jogue pela seleção brasileira, pelo povo brasileiro, que jogue com o amor que o brasileiro quer que jogue a seleção brasileira. E esse time, ele é formado durante algum tempo, ele não é formado em 10 meses, 6 meses, né? Então, nós vamos ter aí um bom tempo para planejar a seleção brasileira, nós vamos ter um bom tempo para montar essa equipe, para formar um grupo forte, de caráter, de personalidade.
2: A seleção brasileira volta a jogar apenas no dia 25 de setembro para o primeiro amistoso contra a Austrália em Townsville, na terra do canguru. Weber Lima para o Momento da Copa.
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2: 4h32, seguimos, galera, relembrando os bons anos 90. Vem aí Mega Mix Gala.
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Zezé de Camargo. Irmão da Lua, amigo das estrelas. Ele que estará cantando amanhã na 58ª Expoagro. Zezé de Camargo amanhã na Expoagro. Juntamente com

0: com Mariana Fagundes, hein, galera?
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0: E falando em Espagro, vamos conferir quem leva ingressos para o show do Thiaguinho. É, temos Thiaguinho e Camisa 10 aí nesta sexta-feira, lá na 58ª Espoagro, hein? Você que mandou mensagem, vamos conferir aqui quem leva um par de ingressos área VIP. Quem fatura é o Vanderlei dos Santos França, do Jardim dos Estados, em Várzea Grande. Vanderlei dos Santos França é VIP, olha aí. Lá do Jardim dos Estados em VG, 9233, final 09, faturando. Buscar aqui os ingressos até esta sexta-feira, tá bom? Vanderlei, obrigado a você pelas participações aí, continue participando. Tá na Gazeta, tá legal. A gente volta com a super sequência 4h42.
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6: 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Tudo bem, jogo empatado. Nesse momento, a Argentina marca um gol. Então temos aí Inglaterra e Argentina quase no final do jogo aí, empatados 1-1. Prosseguindo esse placar aí, vai ter prorrogação e quem sabe pênaltis. E por aqui a Super Sequência chegando na Gazeta FM, sempre com três sucessos do seu artista favorito. Hoje temos aqui o Bad Boys Blue, o famoso grupo de música pop eurodisco, formado em Colônia, na Alemanha, em 1900.

0: 1984, hein? Junto com o Mother Talking, eles foram um dos maiores expoentes das pistas de dança europeias durante a década de 1980, não só lá, mas fez muito sucesso aqui também, o Bad Boys Blue, juntamente com o Mother Talking, né? O grupo estourou internacionalmente logo em 1985 com o super hit You're a Woman. A partir daí, emplacaram uma sequência de clássicos do gênero Italo Disco e Dance Pop, como How I Need You, I Will Without You e You're a Woman, que você curte agora na Gazeta FM. Aumente o volume. Só no passinho agora com Bad Boys Blue.
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0: Se questa è una canzetta di Thin, You're a Woman, A World Without You and How I Need You, Bad Boys Blue, um dos melhores grupos de Europop dos anos 90, fechando Conexão Gazeta de hoje aqui na Gazeta FM. Obrigado aí pela sua audiência, pelas participações, e a Argentina está na final da Copa do Mundo de 2026. Argentina e Espanha disputarão a taça no domingo. Tá aí, daqui a pouco nós temos o nosso time campeão por aqui. O time da Gazeta batendo um bolão com as 11 melhores. Sucessos, lançamentos e muito mais aqui. Tá na Gazeta, tá legal, 5 e 4.
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5: Tá legal, agora 5:11, vem aí as

0: 11 campeãs, é o time completo aqui da Gazeta FM batendo um bolão. A melhor escalação do seu rádio no ar.
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2: Camisa 11.
0: Chegando bem com ela, Simone Mendes.

0: Camisa 10.
1: Ah, canção rei!
2: Isso aqui tem que ter sentimento.

0: Gustavo Mioto aqui no Timão. Agora 5h22.
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0: começar.
1: Felipe Rodrigo.
0: Sai ignorar.
1: Boa moda aí de Felipe Rodrigo, ignora! Novo sozinho, Gustavo Mioto, Murilo Ruf, Wesley Safadão, Rei Vaqueiro Displicente. Wesley Safadão, atração aí do fim de semana também na 58ª Expoagro. A Simone Mendes por aqui lá em cima com direitos iguais. Daqui a pouquinho a gente retorna aqui com mais sucessos pra você. Temos Diego e Vitor Hugo, Fred e Fabrício, Israel e Rodolfo também por aqui. Eduardo Costa, Zenete e Cristiane, você ouvinte legal do outro lado. Valeu, ótimo fim de tarde, 5:25.

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9: BG a cura, sucesso de Diego e Vitor Hugo.
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0: faltando 20 minutos para as 6.
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0: Marcelo e Rodolfo, hoje não.
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0: Hoje não ou hoje sim, hein, galera? Dia de quebrar a semana no meio, quartou, né? Aquela canela de pedreiro, mais tarde aí, muito bem. Que pena, Diego Vitor Hugo, Thales Lessa, te amaram meu talento, Fred Fabrício, BG, a cura, Diego e Vitor Hugo. Daqui a pouquinho a gente volta fechando a parada aqui. E logo mais às 6, você já sabe, o melhor da música sertaneja pra você. Ei, mais um...
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0: Tenhamos uma noite, que tenhamos uma noite abençoada, tranquila, cheia de paz, de saúde. E é isso aí. Tá na Gazeta, tá legal. 5:47.
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6: 5 minutos para as 6. Eduardo Costa chegando.
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0: Grupo Menos é Mais aqui no Timão, champanhe, imagina Eduardo Costa, time da Gazeta de volta amanhã às 5 da tarde, a nossa playlist diária de segunda a sexta, das 5 às 6 aqui, com as novidades, os lançamentos, as mais, daqui a pouco Gazeta Cowboy aqui, grande noite a todos nós, 6:01, agora vem aí Zeneto e Cristiano, cadeira cativa.
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5: 31 graus.

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9: 6:12.
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Você já sabe, agora o melhor da música sertaneja aqui na Gazeta FM. Obrigado pela sua audiência aqui no Rádio Nosso de Cada Dia. É isso aí. É o modão de qualidade, os clássicos, os lançamentos aí do sertanejo. João Bosco e Vinícius, essa é pra galera do Boteco, hein? Ao Boteco!

0: Rick Renner, que nem chiclete. Grudadinho nela.
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0: Mas cuidado aí pra não grudar tanto que a mulher não gosta, hein? A mulher não gosta de cara muito chiclete, não. É. É verdade. Muito bem, daqui a pouco temos aqui a dupla Henrique e Juliano, Munhoz e Mariano. Você que é fã da dupla Chitãozinho Chororó, tem modão deles daqui a pouco aqui. Gilberto e Gilmar, Marília Mendonça e muito mais aqui no Gazeta Cowboy. 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
3: 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Faltando 20 minutos para as 7, vem aí a dupla Henrique e Juliano, relembrando Vidinha de Balada.

0: obrigado!
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0: 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As notícias do governo federal que movimentaram o país no dia de hoje.
1: Olá, boa noite.
2: Boa noite para você que nos acompanha em todo o país.
1: Quarta-feira, 15 de julho de 2026.
2: Vamos ao destaque do dia na Voz do Brasil.
1: Vacinação em gestantes.
2: Imunização de grávidas pelo SUS reduziu casos graves de bronquiolite em bebês menores de 6 meses.
1: Os dados são do Ministério da Saúde. Natália Koslick.
3: Até agora, mais de 1.200.000 doses da vacina contra a bronquiolite foram aplicadas no país.
2: Você vai ouvir também prova de vida.
1: Quem precisa fazer comprovação no INSS está recebendo aviso do governo federal.
2: Fique atento, a mensagem não solicita dados do cidadão. Márcia Fernandes.
4: Não são enviados links, nem são solicitados dados como CPF ou endereço.
1: E ainda, novas regras de publicidade para bets começam a valer sexta-feira.
2: Está proibida a veiculação de análises sobre eventos esportivos que induz a realização de apostas.
1: Também está vedada a divulgação para crianças e adolescentes. Nazi Brum.
5: Entre as principais regras da portaria publicada no último dia 10, está a divulgação de advertências ao apostador sobre os riscos de apostas online.
2: Hoje, na apresentação da Voz do Brasil, Mariana Jungmann e Luciano Seixas.
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2: A vacinação de gestantes no SUS contra a bronquiolite reduziu pela metade os casos graves da doença em bebês.
1: Os dados foram publicados esta semana pelo Ministério da Saúde.
2: Essas e outras vacinas presentes no esquema vacinal das gestantes ajudam a evitar internações e óbitos de mães e de seus bebês.
3: A vacina contra o vírus sincial respiratório, principal causador da bronquiolite, protege o bebê ainda durante a gestação até os primeiros meses de vida. É esse o período em que o risco de complicações respiratórias é maior. A obstetra Michele Egídio explica como funciona o mecanismo de imunização nessa fase da vida.
6: Vai passar anticorpos para a criança, mas não necessariamente ela vai conseguir impedir que a criança não tenha doença, mas vai impedir as formas mais graves, as que exigem internação. Então a criança já vai ter algum tipo de imunidade ao vírus, então vai ter uma doença um pouco mais leve do que normalmente ela teria se a mãe não tivesse se vacinado.
3: Disponível na rede pública desde dezembro, a vacina contra a bronquiolite é indicada a partir da 28ª semana de gestação. Assim que completou o tempo necessário, a técnica de enfermagem Fernanda Larissa da Silva compareceu a uma unidade básica de saúde para garantir sua proteção e de sua bebê.
7: Essencial, tanto para mim quanto para a criança. Não ter que ficar indo direto ao hospital e a saúde dela está íntegra, a minha também.
3: Até agora, mais de 1.200.000 doses da vacina contra a bronquiolite foram aplicadas no país. De acordo com dados publicados essa semana pelo Ministério da Saúde, a vacinação de gestantes no SUS levou à redução de 52% dos casos graves da doença entre bebês com menos de 6 meses. O calendário vacinal de gestantes contém ainda outros imunizantes, como destacou a diretora substituta do Departamento do Programa Nacional de Imunizações, Ana Catarina de Melo Araújo.
8: Nós temos a vacina DPTA, que é a vacina que protege para coqueluche. Ela deve ser realizada a partir da 20ª semana de gestação. A vacina hepatite B, que é uma vacina que nós fazemos desde a infância, mas existem ainda algumas gestantes que não receberam. Então é importante receber a vacina contra a influenza, que ela é anual, e a vacina também da Covid-19. Então são doenças que, quando acometem as grávidas, elas têm um comprometimento importante, levando à internação e óbito.
3: Caso a gestante tenha perdido alguma das doses no tempo recomendado ou tenha quaisquer outras dúvidas, basta procurar a unidade de saúde mais próxima de casa com a caderneta em mãos para verificar sua situação junto aos profissionais de saúde. Reportagem Natália Koslick.
1: E neste mês, a saúde bucal também está em pauta.
2: É o Júlio Neon, que alerta para os cuidados diários e prevenção de doenças bucais.
1: O Sistema Único de Saúde oferece atendimento básico e especializado.
9: O Júlio Neon chama a atenção para a importância dos cuidados com a saúde bucal e da prevenção de doenças. Entre as principais recomendações estão escovar os dentes com creme dental fluoretado pelo menos 3 vezes ao dia, usar fio dental diariamente, reduzir o consumo de alimentos com alto teor de açúcar, evitar o uso de produtos derivados do tabaco e moderar o consumo de bebidas alcoólicas. Também é indicado procurar atendimento odontológico sempre que houver sinais, como dor persistente, feridas na boca que não cicatrizam, sangramento nas gengivas ou dificuldade para mastigar. Pessoas que utilizam próteses dentárias devem manter a higienização adequada e realizar acompanhamento periódico. Quem precisar de atendimento odontológico pelo SUS deve procurar a unidade básica de saúde mais próxima de casa. Quando necessário, o paciente será encaminhado para atendimento especializado, conforme a organização da rede de saúde do município. Graziela Mendonça, para a Voz do Brasil.
2: Você já ouviu falar em soroterapia? A técnica consiste na aplicação de vitaminas e outras substâncias diretamente na veia de pessoas saudáveis.
1: E é usada em casos de desidratação ou em casos em que a pessoa não consegue receber nutrientes pela alimentação.
2: Mas tem gente buscando tratamento para aumentar energia e até rejuvenescimento.
1: Cuidado com essas promessas milagrosas de detox ou imunidade instantânea que aparecem na internet.
2: A Anvisa alerta, nenhuma evidência científica comprova esses benefícios.
10: A Agência Nacional de Vigilância Sanitária, Anvisa, alerta

que a soroterapia não substitui tratamentos médicos nem oferece benefícios comprovados para aumentar a imunidade, rejuvenescer, promover desintoxicação ou melhorar o bem-estar de pessoas saudáveis. O procedimento só deve ser realizado em casos com indicação clínica e sob orientação de profissional habilitado.

0: pacientes pela alimentação. A agência também chama a atenção para os riscos do excesso de vitaminas, que pode provocar náuseas, vômitos, dores de cabeça e alterações no funcionamento do fígado e dos rins. A Anvisa esclarece que não existe cosmético injetável. Produtos aplicados por injeção devem ser aprovados como medicamentos ou dispositivos médicos. Claudimário Carvalho, para a Voz do Brasil.
1: A Previdência Social vai realizar atendimentos em todo o país nesse fim de semana.
2: O serviço será destinado à realização de perícias médicas e avaliações sociais, etapas obrigatórias para concessão de benefícios.
1: Ao todo, são 20.900 vagas em todo o país.
2: Para ser atendido, o cidadão precisa agendar pelo site ou aplicativo Meu INSS ou por ligação para a central 135.
1: Mais informações em gov.br/INSS.
2: Vamos falar agora de um dos serviços do INSS, a prova de vida.
1: Ela é feita de forma automática por meio de informações das bases governamentais.
2: Mas os beneficiários que não foram identificados estão sendo informados por meio de mensagens de WhatsApp enviadas diretamente pelo governo federal, que precisam fazer a comprovação de vida.
1: E um aviso importante: o Instituto não envia mensagens solicitando CPF, telefone, reconhecimento facial ou qualquer outro dado pessoal para a realização da prova de vida.
3: A prova de vida do INSS é um procedimento para confirmar que o beneficiário de aposentadoria, pensão ou outro benefício continua vivo. Com isso, são evitados pagamentos indevidos. Hoje em dia, a prova de vida é feita de forma automática, cruzando a base de dados. Mas se o beneficiário não for identificado nesse cruzamento, ele é avisado que deve fazer a prova de vida por meio de mensagem de WhatsApp. A autenticidade da informação é garantida por um selo azul de conta verificada. O banco que paga o benefício também envia notificação pelo aplicativo ou pelo extrato bancário. Mas é preciso ter atenção. A mensagem enviada apenas comunica da necessidade da realização da comprovação de vida. Não são enviados links, nem são solicitados dados como CPF ou endereço. Como ressalta a presidente do Instituto Nacional do Seguro Social, INSS, Ana Cristina Silveira.
4: O INSS não liga, não envia servidores à casa dos beneficiários e nunca solicita dados pessoais, senhas ou qualquer tipo de pagamento para realizar a prova de vida. O Instituto também não pede CPF, endereço, dados bancários, nem envia links para atualização cadastral.
3: Para fazer a prova de vida, basta comparecer à agência bancária onde recebe o benefício levando um documento oficial com foto. Não é preciso ir numa agência do INSS. Em caso de dúvida, procure os canais oficiais no telefone 135 ou pelo site meu.inss.gov.br. Reportagem Márcia Fernandes.
2: Começou hoje o pagamento do sexto lote do abono salarial.
1: Saiba quem tem direito e como consultar o benefício.
5: Cerca de 4,3 milhões de trabalhadores podem receber, a partir desta quarta-feira, 15 de julho, o sexto lote do abono salarial referente ao ano base de 2024. O valor do benefício varia de R$ 136 a R$ 1.621, de acordo com o número de meses trabalhados com a carteira assinada em 2024. Tem direito ao abono quem está inscrito no PIS/PASEP há pelo menos 5 anos, recebeu remuneração média de até R$ 2.766 por mês em 2024, trabalhou com carteira assinada por no mínimo 30 dias no ano base e teve os dados corretamente informados pelo empregador no E-Social. Os trabalhadores podem consultar se têm direito ao benefício, o valor e a forma de pagamento através da Carteira de Trabalho Digital ou no portal gov.br. O valor ficará disponível para saque até 30 de dezembro de 2026. Por decisão judicial, trabalhadores dos municípios mineiros de Juiz de Fora, Ubá e Matias Barbosa também recebem o benefício nesta quarta-feira. Em caso de dúvidas, o atendimento pode ser feito pelo telefone 158 na Superintendência Regionais do Trabalho e Emprego ou pelos canais oficiais do Ministério do Trabalho e Emprego. Thaís de Araújo, para a Voz do Brasil.
2: O setor de serviços atingiu 1,9% de janeiro a maio deste ano, frente a igual período do ano passado.
1: É o que mostram dados divulgados hoje pelo IBGE.
6: Esse indicador mostra o ritmo de atividades no dia a dia do país, como

0: serviços de transporte, tecnologia, restaurantes e hotéis. Na comparação com maio do ano passado, o crescimento foi de 0,4%. No acumulado de janeiro a maio, na comparação com o mesmo período do ano passado, o resultado mostra um avanço de 1,9%. Nesse mesmo indicador, acumulado de janeiro a maio, o destaque positivo ficou com o setor de informação e comunicação, que subiu 6,2%. Já o acumulado nos últimos 12 meses ficou em 2,6%. E na comparação direta de maio com o mês anterior, o segmento de tecnologia não teve variações, mas outras atividades conseguiram crescer e ajudaram a assegurar o ritmo do setor, como detalha o gerente da pesquisa mensal de serviços, Rodrigo Lobo.
1: No campo positivo, os profissionais administrativos e complementares lideraram os ganhos, impulsionados pela parte de agenciamento de espaços de publicidade, serviços de engenharia e locação de automóveis. O segundo impacto positivo em termos setoriais ficou com os serviços prestados às famílias, que avançaram 0,2%, impulsionado pela parte de restaurantes.
0: O volume de serviços no Brasil recuou 0,4% em maio, após ter registrado alta de 1,1% em abril. Reportagem Luciana Colares de Holanda.
2: A projeção de crescimento da economia brasileira para este ano se manteve em 2,3%, segundo o novo boletim macrofiscal apresentado hoje pelo Ministério da Fazenda.
3: Dentre os fatores externos que devem contribuir para a projeção estão a retomada dos conflitos entre Estados Unidos e Irã e a instabilidade dos preços do petróleo e a possibilidade de novas pressões sobre a inflação global.
2: A equipe econômica também revisou a expectativa para a inflação deste ano.
3: A estimativa passou de 4,35% para 5,1% em 2026, enquanto a projeção para 2027 foi ajustada de 3,5% para 3,6%.
2: De acordo com o boletim, a principal pressão continua vindo da alta dos alimentos e do setor de serviços.
3: A secretária de Política Econômica, Débora Freire, destaca como a instabilidade no mercado externo impacta a atividade econômica brasileira.
4: Basicamente, continuamos no cenário de desafio global da crise do petróleo, que tem gerado aí impactos generalizados sobre inflação e crescimento. Para o cenário de PIB, estamos mantendo a projeção de crescimento em 2,3%.
2: Estão abertos até amanhã editais da Conab para aquisição de alimentos destinados à população em situação de insegurança alimentar e nutricional.
3: São produtos como açúcar, arroz, café, carne bovina, feijão, fubá, óleo e farinha.
2: Ao todo, serão adquiridas mais de 800 toneladas de alimentos.
3: Esse volume será disposto em cestas, para então ser entregue à população, como explica Ana Rita da Costa Pinto, superintendente de abastecimento social da Companhia Nacional de Abastecimento.
5: Por meio desses editais, a Conab vai receber propostas de organizações da agricultura familiar que tenham interesse em fornecer esses alimentos. Com o recebimento dessas propostas, será possível montar mais de 37 mil cestas de alimentos nas unidades armazenadoras da Conab em Mato Grosso, Mato Grosso do Sul, Rio Grande do Sul, Santa Catarina e Paraná. E também vamos conseguir adquirir cestas já montadas, mais de 21 mil cestas já montadas.
2: As compras serão executadas pela plataforma Contrata Mais Brasil, com resultado previsto ainda para este mês.
3: A portaria que regulamenta a publicidade das casas de apostas online, as bets, entra em vigor no próximo dia 17.
2: Entre as mudanças está a proibição de utilizar estratégias ou análises sobre eventos esportivos para induzir a realização de apostas.
3: Também está vedada qualquer divulgação direcionada a crianças e adolescentes.
2: A fiscalização será feita pela Secretaria Nacional do Consumidor, do Ministério da Justiça e Segurança Pública.
6: A portaria conjunta dos Ministérios da Fazenda e Justiça e Segurança Pública é voltada para os agentes operadores de apostas de cota fixa, ou seja, as casas de aposta online, as chamadas bets. A norma estabelece que a publicidade das bets, autorizadas a funcionar no país, deve seguir os princípios do jogo responsável. Ficam proibidas a divulgação de prognósticos, e a exibição de apostas premiadas que sugiram a obtenção de lucro fácil, bem como a apresentação da aposta como suposta fonte de renda, como esclarece o secretário nacional de Direitos Digitais, Vitor Oliveira Fernandes.
7: A partir de agora fica claro que são proibidas veiculações publicitárias que induzam os consumidores a apostarem, que emitam palpites técnicos, como se o ato de aposta fosse uma ciência ou se houvesse algum tipo de estratégia por trás do ato de apostar. Além disso, também fica vedado qualquer tipo de publicidade direcionada ao público de crianças e adolescentes que não podem ter acesso a esses produtos, já que apostas de cota fixas no Brasil são proibidas, terminantemente proibidas para menores de idade.
6: Antes da publicação de qualquer anúncio, as plataformas de internet deverão verificar se a empresa de aposta é autorizada a funcionar no país. O secretário nacional do consumidor, Ricardo Morishita, afirma que a portaria traz segurança jurídica a todos.
8: É importante porque torna claro aquilo que é ilegal, como a gente pode combatê-la e também a publicidade abusiva e a prática abusiva. É uma forma tanto da gente comunicar melhor, mas ao mesmo tempo trazer mais segurança jurídica.
6: Entre as principais regras da portaria publicada no último dia 10 está a divulgação de advertências ao apostador sobre os riscos de apostas online. As penalidades para as bets que descumprirem as regras incluem multa de até 20% do faturamento da operadora, suspensão das atividades por 180 dias e, em casos de reincidência, a cassação definitiva da licença para operar no Brasil. Reportagem Nazi Brum.
3: Restauração ecológica e produtiva da Bacia do Rio Doce em Minas Gerais.
2: Estão abertas até 31 de agosto as inscrições para a seleção de projetos de recuperação ambiental na região, após os danos causados pelo rompimento da barragem do Fundão.
3: Os investimentos são do Banco Nacional de Desenvolvimento Econômico e Social, o BNDES, em parceria com o Ministério do Meio Ambiente e Mudança do Clima.
9: O edital Restaura Rio Doce está recebendo propostas até o fim de agosto. Conduzido pelo BNDES, o Banco Nacional de Desenvolvimento Econômico e Social, em parceria com o Ministério do Meio Ambiente e Mudança do Clima, o edital vai selecionar instituições para executar e coordenar projetos de restauração ecológica e produtiva em 12.500 hectares na região da Bacia do Rio Doce. O objetivo é reparar e compensar danos causados pelo rompimento da barragem de Fundão, ocorrido em 2015, em Mariana, Minas Gerais. Serão destinados ao edital 618 milhões e 750 mil reais do Fundo Rio Doce. O gerente institucional do Fundo Rio Doce no BNDES, Guilherme Tinoco, detalha as ações que deverão ser desenvolvidas pelas instituições selecionadas de acordo com o edital.
10: Ele prevê a implementação de ações integradas de restauração ecológica e produtiva, associadas à recuperação de áreas degradadas, à conservação do solo e da água e ao fortalecimento da cadeia produtiva da restauração na bacia do Rio Doce. A restauração ecológica deverá ser realizada através da recomposição da vegetação nativa. Já a restauração produtiva deve se dar por meio de sistemas sustentáveis que conciliem geração de renda e conservação ambiental.
9: As propostas para o edital Restaura Rio Doce devem ser apresentadas até o dia 31 de agosto. Mais informações estão disponíveis no site bnds.gov.br/restaura-rio-doce. Reportagem André de Barros Lima.
3: Oferece vagas de voluntariado em projetos sociais de diversas áreas e, em alguns casos, prevê apoio financeiro aos participantes.
11: Jovens com idades entre 16 e 29 anos interessados em atuar como voluntários em projetos sociais, fiquem atentos. As inscrições para a plataforma Juventude Solidária estão abertas até o dia 20 de julho. A iniciativa incentiva o trabalho voluntário em projetos que beneficiam comunidades de todo o país, especialmente em regiões mais vulneráveis. As vagas são em áreas como educação, cultura, esporte, saúde, assistência social, segurança alimentar e meio ambiente. Dependendo da vaga e do perfil do participante, pode haver apoio financeiro com

0: conforme as regras do edital. Quem fala sobre a ação é a secretária nacional de juventude, Vitória Genuíno.
1: A gente selecionou 1000 projetos por todo o país e você pode ter a oportunidade de se engajar numa ação social que está acontecendo no território. E os temas são diversos: saúde, comunicação, tecnologia, cultura, direito à cidade. Há a oportunidade de você se engajar numa ação e, se tiver o ID jovem, pode receber uma ajuda de custo de R$300 durante 6 meses, que é o período do edital. E também todo mundo recebe um certificado de participação que vai te ajudar aí no seu currículo, na sua vida profissional.
0: Para participar, basta acessar o portal Brasil Participativo, entrar na página da plataforma Juventude Solidária e preencher o formulário de inscrição. Jovens de 16 e 17 anos precisam de autorização do responsável legal. Reportagem Luciana Vasconcelos.
2: Atenção, estudantes que participaram do processo seletivo do programa Universidade para Todos, o ProUni.
3: Já está disponível a lista de pré-selecionados na primeira chamada para o segundo semestre de 2026.
2: Os estudantes aprovados devem apresentar documentação diretamente na faculdade escolhida.
3: Nesta chamada, o ProUni ofertou mais de 471 mil bolsas de estudos, cerca de 220 mil bolsas integrais e mais de 251 mil parciais.
2: O resultado pode ser consultado no portal de acesso único ao ensino superior.
3: O prazo para comprovar as informações da inscrição começa hoje e vai até o dia 24 desse mês.
2: E essas foram as notícias do governo federal.
3: Uma realização da Secretaria de Comunicação Social da Presidência da República.
2: Com produção da empresa Brasil de Comunicação.
3: Fique agora com o Minuto do TCU. Em seguida, as notícias do Poder Judiciário e do Congresso Nacional. Boa noite.
2: Boa noite para você e até amanhã.
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8: Presidente do STF recebe ministro da Fazenda para tratar de regulamentação das PETs.
9: STJ afasta uso capião familiar sobre parte de imóvel com área total superior a 250 metros quadrados.
8: TSS reúne com empresas de pesquisas eleitorais para discutir aprimoramentos para 2026.
9: Boa noite, eu sou o Arthur Filho.
8: E eu sou Walter Lima.
9: Nesta quarta-feira, o presidente do Supremo Tribunal Federal, ministro Edson Fachin, recebeu na sede da corte o ministro da Fazenda.
8: A reunião foi uma articulação institucional para combater a lavagem de dinheiro e o avanço de facções criminosas no mercado de apostas eletrônicas clandestinas. Pablo Lemos.
10: No encontro, o ministro da Fazenda, Dário Durigan, apresentou as ações do governo para a regulamentação do setor. O presidente do Supremo Tribunal Federal, ministro Edson Fachin, reforçou a preocupação do judiciário com o mercado de apostas eletrônicas clandestinas e ressaltou algumas decisões do STF sobre o tema.
11: Decisões importantes já foram proferidas na ambiência cautelar, inclusive de proteção de benefícios sociais e proteção de pessoas vulneráveis, especialmente no tocante a mecanismos de publicidade para proteger crianças e adolescentes, bem assim os consumidores e, obviamente, os apostadores.
10: O encontro entre o presidente da Suprema Corte e o ministro da Fazenda antecede o julgamento no segundo semestre de ações que questionam especificamente a validade da lei das BETs.
9: Para o Superior Tribunal de Justiça, o usucapião familiar não pode ser reconhecida quando o imóvel urbano possui área total superior a 250 metros quadrados, mesmo que o pedido seja apenas sobre parte do bem.
8: A usucapião é a aquisição da propriedade de um bem móvel ou imóvel em razão do uso por determinado prazo, sem oposição do dono e de outras condições legais. Fátima Uchoa.
12: Em divórcio litigioso com partilha de bens, uma mulher alegou exercer posse exclusiva sobre 250 metros quadrados do imóvel que habitava, embora a área total fosse maior. O Tribunal de Justiça de Minas Gerais negou o pedido. A quarta turma do STJ manteve a negativa, considerando que o limite previsto no Código Civil de, no máximo, 250 metros quadrados é requisito objetivo a usucapião e deve considerar a metragem total do imóvel. O relator foi o ministro Antônio Carlos Ferreira.
9: O presidente do Tribunal Superior Eleitoral, ministro Cássio Nunes Marques, se reuniu com representantes de 16 empresas de pesquisas eleitorais.
8: O encontro teve como objetivo debater regras para registros e pesquisas nas eleições. Lidiane Reis.
13: O ministro Cássio Nunes ressaltou que a reunião buscou ampliar a transparência, a segurança jurídica e a confiança pública nesse importante instrumento da democracia.
14: Pretende-se, na realidade, o fortalecimento de um ambiente permanente de cooperação, no qual seja possível compartilhar experiências, esclarecer aspectos técnicos e identificar oportunidades de aperfeiçoamento que contribuam para a ampliação da confiança pública, assegurando, ao mesmo tempo, maior segurança jurídica às entidades e às empresas de pesquisa.
13: Agora, as empresas poderão enviar propostas de melhorias referentes às pesquisas eleitorais ao Tribunal Superior Eleitoral até a próxima sexta-feira, dia 17 de julho.
9: Tribunal Superior do Trabalho mantém indenização a trabalhador que teve dados de ação divulgados na intranet da empresa.
8: A exposição foi considerada discriminatória. Marla Lacerda.
15: O trabalhador teve o nome, o número do processo e o valor da ação trabalhista divulgados na rede interna da empresa onde ele ainda trabalhava. Para a terceira turma do TST, a divulgação extrapolou a finalidade administrativa, violou a privacidade do empregado e o expôs a constrangimentos e retaliações no ambiente de trabalho. Diante disso, o colegiado manteve a condenação ao pagamento de R$5.000 por danos morais.
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9: A você, uma boa noite.
8: E até amanhã.
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17: Eu sou Paula Groba.
18: Eu sou Humberto Pinheiro.
17: E estes são os destaques de hoje do Jornal do Senado, que começa agora.
18: Senado endurece penas para crimes contra profissionais da saúde e da educação.
17: Aprovado o uso de emendas para atendimento pré-hospitalar dos bombeiros.
18: Avança projeto que aumenta a pena para o chamado estelionato amoroso.
17: Boa noite.
18: Boa noite.
17: Quem agredir ou ameaçar professores e profissionais da saúde no exercício da função poderá receber penas mais severas.
18: O Senado aprovou um projeto que endurece a legislação para crimes como lesão corporal, desacato, ameaça e homicídio. Repórter Pedro Pincer.
19: O plenário aprovou o projeto da Câmara dos Deputados que aumenta as penas do crime de homicídio praticados contra profissionais da saúde e da educação no exercício de suas funções. O texto também classifica como hediondo o homicídio e a lesão corporal de natureza grave ou seguida de morte praticados contra profissionais da saúde. O projeto ainda amplia as penas para crimes como lesão corporal, ameaça, incitação ao crime, desacato e outros delitos quando praticados contra profissionais dessas áreas. O relator, senador Dr. Irã do Progressistas de Roraima, defendeu o aumento das penas como forma de proteção à integridade dos trabalhadores.
20: Eles terminam recebendo toda essa carga, às vezes, de incompreensão.

0: vezes de agonia das pessoas quando procuram um atendimento no Sistema Único de Saúde, e muitas vezes, por sobrecarga de trabalho, essas pessoas são submetidas a esse tipo de constrangimento.
1: Como foi alterado no Senado, o texto voltará à Câmara dos Deputados para a nova análise.
2: Avançou no Senado o projeto que endurece a punição para adultos que utilizam crianças e adolescentes na prática de crimes.
3: A proposta inclui no Código Penal uma nova circunstância agravante para aumentar a pena de quem explora menores na ação criminosa. Repórter Bruno Lourenço.
4: O projeto altera o artigo 62 do Código Penal para estabelecer que a pena de um crime será agravada sempre que o agente cometer a infração com a participação de um menor de 18 anos. A medida, explicou o relator, senador Wilder Moraes, do PL de Goiás, visa combater uma prática recorrente de organizações criminosas e delinquentes adultos que aproveitam a inimputabilidade penal e recrutam adolescentes para execução de roubos ou transporte de drogas e armas.
5: Ao estabelecer uma penalidade mais severa para aqueles que se valem de menores em suas ações criminosas, o Estado envia uma mensagem clara: explorar a vulnerabilidade jurídica e social de adolescente não serão tolerados. Esses agravantes funcionariam não apenas como punição, mas também como medida preventiva, desincentivar adultos e envolverem jovens em atividades ilícitas.
4: A proposta seguiu para a Comissão de Constituição e Justiça.
2: Senadores da Comissão de Direitos Humanos aprovaram também o aumento da pena para quem comete estelionato contra mulheres em relacionamento afetivo.
3: A proposta ainda inclui golpes amorosos pela internet. Repórter Patrícia Oliveira.
6: A pena do crime de estelionato, que é de 1 a 5 anos de reclusão e multa, poderá ser aumentada de 1/3 até o dobro, quando o golpe for praticado contra mulher, em contexto de violência doméstica e familiar ou de relação íntima de afeto. A proposta da senadora Damaris Alves, do Republicanos do Distrito Federal, aprovada na Comissão de Direitos Humanos, busca combater o chamado estelionato amoroso, quando o golpista conquista a confiança da vítima ou simula um relacionamento para conseguir dinheiro, bens ou outras vantagens financeiras. A regra também vale para relacionamentos mantidos exclusivamente pela internet, em redes sociais, aplicativos ou outros meios digitais. O projeto recebeu parecer favorável do relator, senador Hermes Klan, do PL de Santa Catarina.
7: O estelionato sentimental é uma violência que vai muito além do prejuízo financeiro. Ele destrói a confiança, a dignidade e a segurança emocional das vítimas, especialmente das mulheres.
6: O relator também substituiu a expressão relação amorosa por relação íntima de afeto, termo já adotado pela Lei Maria da Penha. A proposta segue para a Comissão de Constituição e Justiça.
2: E aplicativos de relacionamento podem passar a ser obrigados a informar sobre doenças sexualmente transmissíveis.
3: É o que determina um projeto aprovado hoje pela Comissão de Ciência e Tecnologia. A reportagem é de Márcio Maturana.
8: Informações sobre doenças sexualmente transmissíveis deverão ser claras, objetivas e didáticas em todos os aplicativos e plataformas de relacionamento, segundo o projeto aprovado pela Comissão de Ciência e Tecnologia, que segue para a votação final na Comissão de Assuntos Sociais. Será uma conscientização sobre sintomas, riscos à saúde, formas de transmissão, medidas de prevenção e possibilidades de tratamento, como informou o senador Esperidião Amin, do PP de Santa Catarina.
9: A plataforma digital, a internet, passou a ser um instrumento de intermediação, de troca de mensagens afetivas, e daí há um passo seguinte de um relacionamento mais íntimo. Portanto, essa medida preventiva vem socorrer a sociedade no momento em que este meio de intermediação passa a ser mais popular.
8: Amin leu o relatório do senador Everton, do PDT do Maranhão, que incluiu 4 emendas ao projeto apresentado pelo senador Fabiano Contarato, do PT do Espírito Santo. Uma das emendas busca evitar um excesso de notificações que possam reduzir a efetividade da medida. Outra impede que os avisos possam ser bloqueados nas configurações das plataformas. A terceira emenda

0: substitui a expressão sites e aplicativos de relacionamento pela denominação aplicações de internet destinadas à intermediação de relacionamentos ou de encontros. E a quarta emenda obriga as plataformas a divulgarem relatórios periódicos sobre alcance, engajamento e efetividade dos avisos, sempre preservando os dados pessoais dos usuários.
1: O Senado aprovou um projeto que prorroga a autorização para que recursos do FGTS sejam aplicados em linhas de crédito específicas.
2: A medida poderá ser aplicada a entidades hospitalares, filantrópicas e a instituições sem fins lucrativos atuantes no âmbito do SUS. Repórter Douglas Castilho.
3: Implementada em 2019, essa política viabilizou até o ano de 2022 um total de R$3 bilhões a cerca de 140 hospitais filantrópicos. Os recursos são usados para que essas instituições substituam suas dívidas mais caras e imediatas por crédito a ser pago no longo prazo com juros menores. Médico, relator da proposta, senador Nelsinho Trade, do PSD de Mato Grosso do Sul, defendeu a medida lembrando sua atuação na Santa Casa de seu estado.
4: Lá no meu estado, a Santa Casa é a quarta maior do Brasil. Eu trabalhei 17 anos lá e eu posso ver dia após dia a dificuldade daquele hospital e manter o bom atendimento.
3: O projeto também alcança as instituições sem fins lucrativos que atuem no atendimento de pessoas com deficiência. Pelo texto que segue para a sanção presidencial, fica suspensa a cobrança de eventual tributo de instituição filantrópica suspeita de não cumprir os requisitos de imunidade até decisão final de processo administrativo instaurado para esse fim, independentemente da data de ocorrência do fato gerador.
1: E o atendimento pré-hospitalar feito pelos corpos de bombeiros militares poderá receber mais recursos. O Senado aprovou um projeto que autoriza o uso de emendas parlamentares para financiar esse tipo de serviço nas ações públicas de saúde.
2: Com a mudança, estados e municípios poderão destinar verbas para a compra de ambulâncias, equipamentos, materiais e para estruturação do atendimento prestado pelos bombeiros em situações de urgência e emergência. A legislação exige que pelo menos metade das emendas individuais sejam para a saúde. Pelo texto, apenas despesas que cumprirem requisitos a serem definidos pelo Ministério da Saúde poderão receber recursos de emendas. A indicação de emendas direcionadas ao Corpo de Bombeiros será facultada ao parlamentar. O texto base aprovado teve 65 votos a favor e 2 contrários. Com a edição de Paulo Groba e trabalhos técnicos de Eliseu Caires, o Jornal do Senado fica por aqui. Acompanhe agora as notícias da Câmara dos Deputados. Boa noite.
1: Boa noite e até amanhã.
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6: Câmara limita a possibilidade de recurso do Superior Tribunal de Justiça.
7: Audiência pública reafirma a defesa do limite de 20 anos para patentes.
6: Deputados divergem sobre votação do projeto que combate a misoginia.
7: Boa noite. Sargento Gonçalves, do PL do Rio Grande do Norte, critica o projeto sobre misoginia. O congressista acredita que o texto pode abrir margem para criminalizar manifestações públicas de fé e interpretações de textos religiosos.
6: Sargento Gonçalves argumenta que o país deveria concentrar esforços no combate ao crime organizado e aos crimes contra as mulheres. Para ele, o projeto não contribui para a proteção feminina e pode restringir o direito de cidadãos expressarem suas convicções religiosas.
7: Nicolas Ferreira, do PL de Minas Gerais, diverge do projeto que tipifica crimes relacionados à misoginia. O deputado acredita que a proposta pode restringir a liberdade de expressão ao criminalizar críticas e manifestações de opinião.
6: Nicolas Ferreira também associa o projeto a uma tentativa de censura. Na avaliação do deputado, o Congresso deveria priorizar medidas de combate a crimes como estupro, pedofilia e violência praticada por organizações criminosas.
7: Júlia Zanatta, do PL de Santa Catarina, declara que vai votar contra o projeto que tipifica o crime de misoginia. Segundo a deputada, a proposta pode restringir a liberdade de expressão e ser utilizada para limitar críticas a agentes públicos.
6: Júlia Zanatta também reprova o governo federal por, segundo ela, substituir o termo mulher em documentos oficiais por pessoa que gesta. Para ela, a prioridade das políticas públicas voltadas às mulheres deve ser o

0: combate à violência e o fortalecimento da segurança pública.
1: Jandira Fegali, do PCdoB do Rio de Janeiro, avalia que a tipificação do crime de misoginia busca combater o discurso de ódio e a incitação à violência contra as mulheres. Segundo a deputada, a medida contribui para o enfrentamento do feminicídio.
0: Na opinião de Jandira Fegali, o projeto contra a misoginia não fere as liberdades de expressão, de fé ou de culto asseguradas pela Constituição. Para ela, incitar a violência contra as mulheres é um crime grave que precisa ser combatido em todos os ambientes, inclusive nas redes sociais.
1: Alencar Santana, do PT de São Paulo, repudia a fala de colegas da oposição que, segundo ele, desmerecem a pauta de proteção feminina. O deputado alerta que o Brasil vem observando índices elevados de feminicídio.
0: De acordo com Alencar Santana, discursos de parlamentares que menosprezam as mulheres legitimam novas formas de agressão. Para o parlamentar, agressores e feminicidas devem ser punidos com rigor.
1: Benedita da Silva, do PT do Rio de Janeiro, refuta argumentos religiosos usados contra a proposta que criminaliza a misoginia. Segundo a deputada, o projeto é uma resposta ao aumento da violência contra as mulheres.
0: Benedita da Silva lamenta a falta de um diálogo produtivo com a oposição sobre a pauta feminina. Para a parlamentar, criminalizar a misoginia é uma medida essencial para poupar vidas e defender a dignidade das famílias brasileiras. 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
2: Justiça.
1: A Câmara dos Deputados aprovou um filtro para recursos possíveis ao Superior Tribunal de Justiça. A repórter Daniele Lessa explica como deve funcionar.
3: A Câmara dos Deputados aprovou o projeto que regulamenta uma nova regra para análise de recursos especiais enviados ao Superior Tribunal de Justiça, o STJ. O projeto foi apresentado pelo senador Davi Alcolumbre, do União do Amapá, e altera o Código de Processo Civil. O recurso especial é usado quando uma das partes de um processo pede ao STJ que examine se uma decisão judicial aplicou corretamente uma lei federal. Pelo texto aprovado, quem apresentar esse tipo de recurso terá que demonstrar que a questão discutida é relevante do ponto de vista econômico, político, social ou jurídico e que o caso ultrapassa o interesse apenas das partes envolvidas no processo. Na prática, o objetivo é permitir que o STJ concentre seus julgamentos em temas mais importantes para a interpretação das leis federais e não apenas em casos individuais sem maior impacto. Relator da proposta em plenário, o deputado Ranieri Paulino, do Republicanos da Paraíba, defendeu que o novo filtro ajuda a racionalizar a análise de recursos e melhora a eficiência da justiça.
4: Justiça tardia não é justiça. Só esse ano, o STJ recebeu mais de 260 mil processos. Será que isso facilita a avaliação e as decisões do STJ ou cria ainda mais dilatação de prazo para as partes que querem uma solução jurídica?
3: Segundo o relator, o acesso à justiça não ficará comprometido, pois para que o STJ deixe de analisar um recurso por falta de relevância, será necessária a manifestação de 2/3 dos integrantes do órgão responsável pelo julgamento. Quando a relevância for reconhecida, o relator poderá suspender em todo o país o andamento de processos individuais ou coletivos que tratem da mesma questão. Essa suspensão poderá durar 6 meses, com prorrogação por mais 6 meses, se houver necessidade de audiência pública ou participação de terceiros no processo. Deputados ligados ao PT, PCdoB e PSOL votaram contra o projeto, argumentando que a mudança prejudica os mais pobres, sendo benéfica apenas para quem tem recursos para contratar grandes grandes escritórios de advocacia, como disse o deputado Chico Alencar, do PSOL do Rio de Janeiro.
2: Quem não tem recursos para contratar grandes bancas vai ficar prejudicado. Isso aqui não é justiça para os pobres. Os direitos sociais, previdenciários, consumistas dos pequenos, políticas públicas em geral, podem ter dificuldade nesses recursos.
3: O deputado Pedro Uczay, do PT de Santa Catarina, defendeu que o texto fosse alterado para permitir que continuem sendo aceitos recursos que tratem de direitos fundamentais ou coletivos, ações de execução penal e ações que envolvam grupos com mais de 1.000 pessoas, mas o plenário rejeitou essa sugestão. O projeto que regulamenta o critério de relevância para recursos especiais ao STJ será enviado para a sanção presidencial e pode virar lei. Da Rádio Câmara de Brasília, Daniele Lessa.
5: Eleições.
6: Otone de Paula, do PSD do Rio de Janeiro, critica a condução política de Flávio Bolsonaro. O deputado acredita que o senador assumiu o risco de expor o ex-presidente Jair Bolsonaro a novas restrições judiciais ao divulgar uma carta escrita por seu pai.
1: O parlamentar avalia também que a atitude consolidou Flávio Bolsonaro como porta-voz do pai, evidenciando uma disputa pela liderança do campo conservador. Otone de Paula defende que a direita busque uma alternativa política para as próximas eleições.
5: Saúde.
6: Participantes de audiência na Câmara dos Deputados defenderam a manutenção do limite de 20 anos para patentes para garantir acesso à saúde. A repórter Noelle Nobre acompanhou o debate.
7: A Comissão de Defesa do Consumidor da Câmara dos Deputados realizou uma audiência pública para discutir a manutenção do prazo de 20 anos para a vigência de patentes no Brasil. O debate reuniu representantes do governo e da indústria nacional que defenderam que o limite atual, contado a partir da data do pedido, é necessário para a sustentabilidade do SUS, o Sistema Único de Saúde, e para a competitividade de medicamentos genéricos e biosimilares. O presidente da Comissão de Defesa do Consumidor, deputado Clodoaldo Magalhães, do PV de Pernambuco, lembrou que existem projetos de lei no Congresso que buscam restabelecer mecanismos de extensão de prazos que haviam sido extintos pelo Supremo Tribunal Federal em 2021. O parlamentar reforçou que a inovação deve estar associada ao acesso à saúde pela população.
8: Toda essa inovação para que vai servir se não a vida humana? Então, os custos dos sistemas de saúde não vão enfrentar esses custos de patentes a este tamanho.
7: Clodoaldo Magalhães disse agora aguardar a sanção do projeto de lei que garante a autonomia do Brasil na produção de medicamentos, vacinas, equipamentos e insumos médicos. A proposta, já aprovada pela Câmara e pelo Senado, cria a Estratégia Nacional de Saúde. Da Rádio Câmara de Brasília, Noelle Nobre.
5: Ciência e tecnologia.
1: Inácio Arruda, do PCdoB do Ceará, defende o fortalecimento da ciência e das instituições de pesquisa. O deputado destaca ainda a contribuição dos pesquisadores brasileiros para áreas como saúde, energia, agricultura e tecnologia.
6: Além disso, Inácio Arruda convida pesquisadores, estudantes e cidadãos a participarem da reunião anual de número 78 da Sociedade Brasileira para o Progresso da Ciência. Ele informa que o evento da SBPC vai acontecer em Niterói e deve reunir instituições de pesquisa de todo o país.
5: Transportes.
1: Comissão aprova autorização para pessoa com deficiência visual usar óculos biópticos para obter carteira de motorista. A repórter Paula Bittar nos conta como funcionam esses aparelhos.
9: A Comissão de Constituição e Justiça da Câmara aprovou uma proposta que autoriza pessoas com deficiência visual a utilizarem tecnologias assistivas, como óculos biópticos com lentes telescópicas, no processo de obtenção da Carteira Nacional de Habilitação, a CNH. Os sistemas biópticos combinam os óculos normais com um pequeno sistema telescópico. Enquanto a lente dos óculos fornece à pessoa a visão geral do ambiente, o telescópio auxilia na rápida localização noção de detalhes. O dispositivo pode ser fabricado para um ou para ambos os olhos. O texto estabelece que o Conselho Nacional de Trânsito, CONTRAN, deverá regulamentar o uso desses equipamentos no processo de habilitação de candidatos. O relator na CCJ, deputado Alfredo Gaspar, do PL de Alagoas, ressaltou que o projeto se harmoniza com o sistema constitucional de proteção e promoção dos direitos das pessoas com deficiência. Ele também disse que a proposta está de acordo

0: com a Convenção Internacional sobre os Direitos das Pessoas com Deficiência e seu protocolo facultativo, que integram o ordenamento brasileiro com hierarquia equivalente à de emenda constitucional.
1: Isso é uma harmonização de convenção com a Constituição e o Estatuto da Pessoa com Deficiência, dando garantias e direitos para que elas possam acessar meios de transporte e terem direito a conduzir esses meios de transporte mediante o uso desse óculos bioóptico, que nada mais é do que uma lente especial que tem uma profundidade maior, é tipo um binóculo olhando para determinado aspecto do óculos, para que possa ter uma acuidade maior visual.
0: O projeto, que autoriza pessoas com deficiência visual a utilizarem tecnologias como óculos bióticos com lentes telescópicas no processo de obtenção da carteira de motorista, já pode seguir para análise do Senado, a menos que haja recurso para votação antes pelo plenário da Câmara. Da Rádio Câmara de Brasília, Paula Bittar.
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3: Trabalho.
4: O governo defende projeto que prorroga a vigência de acordos e convenções coletivas de trabalho até nova negociação. Entenda na reportagem de Silvia Munhato.
5: Em audiência na Comissão de Trabalho da Câmara dos Deputados, o governo defendeu o projeto que prorroga a vigência de acordos e convenções coletivas de trabalho até que haja nova negociação. É a chamada ultratividade. Esses acordos e convenções têm hoje vigência máxima de 2 anos. Antes da reforma trabalhista de 2017, a validade permanecia após o fim do prazo estabelecido, até que um novo acordo fosse firmado. Diante das manifestações dos sindicalistas presentes, a deputada Érica Cocai, do PT do Distrito Federal, autora da proposta, disse que vai solicitar ao presidente da comissão, deputado Marcos Tavares, do PDT do Rio de Janeiro, a definição imediata de um relator para o projeto.
6: Quando você tem conquistas, muitas vezes, ano após ano, conquistas de décadas, que estão incorporadas já no cotidiano do trabalhador e da trabalhadora, e essas conquistas passam a não vigir mais quando chega o processo de database, você estabelece um processo de pressão imensa.
5: Em 2022, o Supremo Tribunal Federal considerou inconstitucionais as decisões da Justiça Trabalhista a favor da ultratividade. O projeto que permite a validade de acordos e convenções coletivas após o seu prazo de vigência, até que uma nova negociação seja feita, precisa ser aprovado na Comissão de Trabalho e na Comissão de Constituição e Justiça para ser enviado para o Senado. Da Rádio Câmara de Brasília, Silvia Minhato.
3: Meio Ambiente.
7: Deputados aprovaram urgência para um projeto que reduz a área de proteção do Pantanal de Mato Grosso. O repórter Antônio Vital explica a questão.
8: A Câmara dos Deputados aprovou o regime de urgência para projeto que susta a ampliação da estação ecológica de Taiamã, em Mato Grosso, localizada nos municípios de Cáceres e Poconé, no Pantanal. Decreto do governo publicado em março ampliou a área da reserva de 11 mil para 68 mil hectares, com base na importância ambiental da área e com o argumento de que não há conflitos de terra na região, que tem quase 70% de vegetação natural preservada. De acordo com o Instituto Chico Mendes de Conservação e Biodiversidade, o ICMBio, a estação ecológica possui um berçário de peixes vital para o Pantanal, é um corredor ecológico para espécies ameaçadas e está localizada em área alagável, sem atividade econômica consolidada. O projeto que susta o decreto de ampliação da área foi apresentado pela deputada Coronel Fernanda, do PL de Mato Grosso. Ela alegou que o aumento da área protegida ocorreu sem que os produtores rurais e a população local fossem ouvidos.
9: Essa reserva, ela já existia, ela é cuidada, ela é preservada pela população de Cáceres. E o governo federal, fazendo a sua mídia social, como sempre, dentro da sua ideologia, aumentou essa reserva, um tamanho inadmissível, sem trazer nada para ofertar à população, sem dar condições para aquela população continue preservando, sem dar condições para aqueles produtores que estão lá continuem fazendo o que eles sabem fazer bem, trazendo recurso e riqueza para o estado de Mato Grosso. Para o Brasil.
8: Estações ecológicas têm uso restrito, não podem ser exploradas economicamente e são destinadas apenas a pesquisas e conservação. Nessas áreas estão proibidas atividades agropecuárias ou de turismo comercial. O regime de urgência permite que a proposta seja analisada diretamente no plenário da Câmara, sem passar pela análise das comissões permanentes da Casa. O deputado Tadeu Venere, do PT do Paraná, criticou o regime de urgência e justificou a necessidade de proteção do Pantanal, um dos biomas mais ameaçados do país.
10: O Pantanal é uma das áreas, se não a maior, uma das áreas maiores áreas úmidas do mundo. Nós estamos vivendo uma crise climática sem precedentes. Eu acredito que todos, mesmo aqueles que acham que a Terra é plana, sabem que a crise climática é algo que está acontecendo de fato. E nós ampliarmos áreas como essa, e houve o debate, e depois disso votarmos aqui um projeto que dispensa inclusive que nós possamos ouvir as comissões dessa casa, nos parece extremamente perigoso, precipitado e inócuo, até porque nós sabemos que haverá depois contestações.
8: Ainda não há data para votação no plenário da Câmara do projeto que susta a ampliação da estação ecológica de Itaiamã, no Pantanal de Mato Grosso. Da Rádio Câmara, de Brasília, Antônio Vital.
3: Desenvolvimento Regional.
4: Paulo Guedes, do PT de Minas Gerais, é favorável à criação da região integrada de desenvolvimento do litoral norte de Pernambuco e Paraíba. A ideia, segundo o deputado, é que União, estados e municípios se articulem para promover ações de desenvolvimento no local.
7: Paulo Guedes afirma que a criação da rede amplia também investimentos em infraestrutura e geração de empregos. Ele ressalta, por fim, que a integração favorece o planejamento compartilhado e a redução das desigualdades econômicas e sociais na região.
4: Termina agora o Jornal Câmara dos Deputados, produzido pela Rádio Câmara, com trabalhos técnicos de Wellington Teles, apresentação de Márcio Aquilissardi e Tércia Guimarães. Boa noite para você.
7: Uma boa noite, a Voz do Brasil volta amanhã.
3: 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Boa noite.

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2: O Brasil ainda repercute a eliminação na Copa do Mundo e principalmente o próximo ciclo com Carlo Ancelotti. Ronaldo, fenômeno campeão em 2002, afirmou que acredita que começar a preparação para o Mundial de 2030 com o treinador italiano já é animador.
3: Eu já fico muito feliz da continuidade do Ancelotti. E isso vai ser um ponto de partida muito importante pra gente, porque eu acho que o desafio principal agora é montar um time. E um time não é pegar 11 e entregar o colete e tal, e tá montado o time. É montar um time time entrosado, que jogue por música, que jogue pela seleção brasileira, pelo povo brasileiro, que jogue com o amor que o brasileiro quer que jogue a seleção brasileira. E esse time, ele é formado durante algum tempo, ele não é formado em 10 meses, 6 meses, né? Então, nós vamos ter aí um bom tempo para planejar a seleção brasileira, nós vamos ter um bom tempo para montar essa equipe, para formar um grupo forte, de caráter, de personalidade.
2: A seleção brasileira volta a jogar apenas no dia 25 de setembro para o primeiro amistoso contra a Austrália em Townsville, na terra do canguru. Weber Lima para o Momento da Copa.
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